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4: Oi, tudo bem com você? Nesta edição do Sucesso que Você Não Esquece, vamos voltar no Brasil do pós-tropicalismo e da vigência da ditadura militar. O maior fenômeno da música brasileira na década de 70, a banda Secos e Molhados, fundiu rock, MPB, poesia, contestação política, teatro e humor, criando um som sofisticado e de extrema qualidade poética, tendo como grande destaque a voz inconfundível de Ney Matogrosso, além de suas famosas performances de palco, elementos que projetou no cenário musical brasileiro e internacional. Lançada no álbum de estreia da banda em 1973, Sangue Latino é a faixa que abre o disco. Fala sobre o caminho dos povos latino-americanos, mesmo sofrendo com sistemas políticos opressivos, não desiste de lutar por sua liberdade, vindo de encontro com o momento histórico dos anos 70, a resistência contra os regimes militares que assolavam a América Latina. A melodia de Sangue Latino foi composta pelo líder dos Secos e Molhados, João Ricardo, enquanto ele aguardava o amigo e o autor da letra, Paulo Mendonça. João Ricardo explica melhor.
5: Enquanto a reunião ia rolando, eu fui, sabe, fiquei lá olhando o horizonte, tocando, pensando, enfim. E quando eu estou tocando, eu percebo que estou compondo alguma coisa, porque há uma sequência melódica que começa a, nossa, que bonito isso aqui. E de repente eu vejo uma lá, jurei mentiras e sigo sozinho, não sei o que, vai. E comecei a pegar isso e a fazer a minha música, a não perdê-la e ao mesmo tempo, possivelmente, isso aí veio solidificar a estrutura que eu queria para ela.
4: Mas João Ricardo não gostou nada do resultado final, isto é, a maneira como foi mixada, os arranjos. Enfim, para o líder dos Secos e Molhados, a música ficou muito ruim.
5: Confesso que eu não gostei. Eu olhei aquilo lá, ai que pobrezinho, coisa turum-tum, turum-tum, ai achei... Não achei nada.
4: E aí ele resolveu remixar e mudou a introdução.
5: Eu falei, tá horrível. Não, como, João? Tá horrível? Eu quero isso. Eu falei, tá horrível. Faça o seguinte, deixa só o baixo e só entra tudo quando a voz do meio entrar. Quando nem estiver cantando, entra violão, entra a percussão, entra tudo junto, né? Curiosamente acabou dando certo, porque essa introdução do baixo sozinho marcou esse riff e marcou a canção. Ela fica com uma marca, ou seja, independente da melodia, tem também o tal baixo que eu tinha achado que era apenas pobrinho.
4: Pois é, esse pobrinho se tornou um dos maiores clássicos da música popular brasileira. Sangue Latino, de 1973, com Secos e Molhados, é um sucesso que você não esquece.

0: São tantas canções com tantas histórias para serem contadas aqui no Sucesso que você não esquece. Por isso, um grande clássico tem sempre uma ótima história. Até a próxima edição. Tchau.
1: Oito horas e 36 minutos.

0: Fechando esta edição do Clássicos da Original com Joe Osborne, teve também Starship, abrimos com Doobie Brothers. Obrigado para você que está curtindo a Centurinha. 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Desejo você uma excelente noite de segunda-feira e que a sua semana seja espetacular. 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
4: Boa noite.
5: Uma boa noite para você que nos acompanha em todo o país.
4: Segunda-feira, 11 de maio de 2026.
5: E vamos ao destaque do dia, Desenrola Brasil.
4: Quase R$1 bilhão já foram renegociados em uma semana de lançamento do programa.
5: Brasileiros podem conseguir descontos de até 90% nas dívidas do cartão de crédito, cheque especial ou crédito pessoal. Natália Koslick.
6: O novo Desenrola tem previsão de duração de 90 dias. O foco do programa são consumidores que ganham até 5 salários mínimos, o equivalente a R$8.105.
4: E ainda acesso à internet ampliado.
5: 3.800 unidades básicas de saúde serão conectadas, o que vai aumentar a oferta do telesaúde pelo SUS.
4: A medida vai fortalecer atendimento de quem vive em áreas com menor acesso a especialistas e serviços médicos. Pablo Mundim.
7: Com a conexão, os profissionais de saúde passam a usar prontuários eletrônicos, exames digitais, trocas de informações em tempo real e teleconsultas com especialistas.
5: E você vai ouvir também homenagem aos mais de 700 mil mortos de Covid no Brasil.
4: O presidente Lula institui 12 de março como dia em memória às vítimas do vírus no país.
8: Nós precisamos ter consciência que isso aqui é mais forte do que muitas guerras que aconteceram no mundo.
5: Hoje, na apresentação da Voz do Brasil, Mariana Jungmann e Nazi Brum.
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5: Em março de 2020, os estados começavam a se preparar para entrar em quarentena. A Covid-19 chegava ao Brasil.
4: No dia 12 de março, o Brasil registrou a primeira morte da doença.
5: E para lembrar esse período, quando o país registrou mais de 700 mil mortes pela doença, o presidente Lula sancionou hoje o Dia Nacional em Memória das Vítimas da Covid-19, o dia 12 de março.
4: A repórter Graziele Bezerra está no Palácio do Planalto e acompanhou esse evento. Ela fala com a gente agora ao vivo. Boa noite, Graziele.
9: Oi, Mariana, boa noite para você também, boa noite para o Nazi, boa noite para o ouvinte da Voz do Brasil. Para falar sobre esse assunto, a gente vai contar um pouquinho da história da aposentada Norma Ferraz, que seguiu todos os protocolos exigidos pela Organização Mundial da Saúde na época da pandemia de Covid-19. Isolamento, uso de máscaras e higienização das mãos. Mas a esperança da imunização não chegou a tempo de salvar o filho dela, o Diego, de 39 anos. Então, em fevereiro de 2021, após uma semana de internação, ele morreu em um hospital em Rio Branco, no Acre.
10: Ele dizendo para mim: mãe, quinta-feira eu tô indo para casa já, se Deus quiser. Eu tô aqui só para tomar o remédio direitinho. Isso dói até hoje, porque eu pergunto para ele às vezes: qual quinta-feira, meu filho, que você vai voltar? Porque você não cumpriu, você falou que ia voltar e não voltou.
9: Pois é, e hoje, nesta segunda-feira, o presidente Lula sancionou uma lei que elegeu 12 de março para lembrar os mais de 700 mil brasileiros que morreram, então, aí, de Covid-19 no país. a exemplo do Diego, de 39 anos. A data registra a morte da diarista Rosana Aparecida Urbano, que foi a primeira vítima do coronavírus no Brasil. O ministro da Saúde, Alexandre Padilha, diz que relembrar as vítimas é também evitar que novos casos de negligência aconteçam.
11: Na saúde, a gente fala que a memória tem dois papéis fundamentais. Primeiro, acolher o sofrimento, apoiar o sofrimento, poder lidar com esse sofrimento. Mas, sobretudo, o papel da memória é para que a sociedade como um todo nunca mais permita que se repita o que aconteceu durante a condução da pandemia da Covid-19 no nosso país.
9: Para o presidente Lula, a data servirá também para trazer justiça às vítimas.
8: E nós precisamos ter consciência que isso aqui é mais morte do que muitas guerras que aconteceram no mundo. Um dia nós mudaremos esse mundo e a ignorância não vai prevalecer em lugar nenhum. E a justiça será feita.
9: Bom, a partir da próxima semana será realizada uma exposição itinerante que vai percorrer várias capitais brasileiras com obras de artistas que relembram aí a emergência sanitária enfrentada no período da pandemia. Uma réplica foi instalada aqui no Palácio do Planalto. Essa réplica retrata os nomes, idade, também estados das pessoas, a origem das pessoas mortas pela Covid-19. Eu volto com vocês, Mariana e Nazi.
5: Obrigado, Graziele, pelas informações.
4: E o ministro da Saúde, Alexandre Padilha, reforçou hoje que nenhum dos casos de hantavírus registrados no Brasil esse ano foi transmitido de um ser humano para o outro.
5: Ele disse que o hantavírus já é conhecido e que os casos do Brasil estão dentro do padrão dos últimos anos, não estando relacionados à cepa andina, que é passada entre humanos e foi encontrada em um cruzeiro.
12: Diferente da Covid-19, o vírus do hantavírus é um vírus conhecido por todos nós. Desde os anos 90 nós temos casos de hantavirose no continente americano. Começou os primeiros casos nos Estados Unidos, depois em vários países do continente. Aqui no Brasil nós temos uma série histórica que varia com dezenas de casos todos os anos, em torno de 30, 35, 40. Dos 7 casos que nós tivemos esse ano no Brasil, nenhum deles está relacionado com essa cepa andina, até porque ela nunca circulou no Brasil. Essa cepa andina é a única que tem registro até hoje de risco de transmissão interhumanos.
4: Segundo o Ministério da Saúde, o risco global de disseminação do hantavírus permanece baixo.
5: O surto em um navio de cruzeiro que desembarcou na Espanha está sendo investigado, sem impacto direto para o Brasil até o momento.
4: A hantavirose é uma zoonose viral que pode comprometer pulmões e coração.
5: O vírus é transmitido principalmente pelo contato com urina, saliva e fezes de roedores silvestres infectados.
4: No 3.800 unidades básicas de saúde devem receber sinal de internet e equipamentos.
5: A conexão deve chegar também a municípios com menos de 30 mil habitantes.
4: Os editais para os serviços foram publicados pelos Ministérios das Comunicações e da Saúde.
7: O governo do Brasil lançou nessa segunda-feira 2 editais que ampliam o acesso à internet em regiões vulneráveis e conectam unidades de saúde à rede digital. A iniciativa integra os Ministérios das Comunicações e da Saúde com recursos do Fundo de Universalização dos Serviços de Telecomunicações, o FUSC. Um dos editais prevê investimento de 140 milhões de reais para a conexão de 3.800 unidades básicas de saúde. Na prática, o projeto leva internet de qualidade para postos em comunidades rurais, indígenas, ribeirinhas e áreas afastadas dos grandes centros, destaca o ministro das Comunicações, Frederico de Siqueira Filho.
13: Hoje o governo do Brasil avança na conectividade em áreas essenciais para a população. De um lado, a saúde pública, que necessita de informações rápidas, prontuários integrados e atendimento digital. De outro lado, a inclusão e uma condição fundamental para o acesso a direitos, serviços públicos, oportunidades e cidadania.
7: Com a conexão, os profissionais de saúde passam a usar prontuários eletrônicos, exames digitais, trocas de informações em tempo real

0: municípios menores e áreas remotas, por meio do programa Acessa Crédito Telecom, com 500 milhões de reais em recursos. Para o secretário de Telecomunicações do Ministério das Comunicações, Hermano Barros Tércios, os editais devem beneficiar cerca de 2 milhões e meio de brasileiros e fazem parte do FUSH 2.0.
1: O público-alvo impacto desse segundo edital, que é o do acesso a crédito, são as cidades abaixo de 30 mil habitantes, as prestadoras com menos de 200 mil acessos, para subir ainda mais esse número de provedores que consigam acessar o recurso do FUSH, provedores pequenos e médios.
0: As empresas interessadas em participar dos editais têm até 22 de maio para apresentar propostas. Reportagem Pablo Mundim.
2: Há 52 anos, uma cooperação entre Brasil e Paraguai transformou uma disputa territorial em um projeto compartilhado de desenvolvimento. Era a criação de Itaipu Binacional.
3: Mais de meio século depois, a empresa olha para o futuro, incentivando pesquisas para novas fontes de geração de energia e atuando como motor de desenvolvimento socioambiental em mais de 400 municípios do país.
2: Em outra frente, Itaipu ainda segue com um papel estratégico no equilíbrio da oferta de energia e do preço pago pelos brasileiros na conta de luz.
3: Sobre tudo isso, a gente conversa hoje com o diretor da companhia, Enio Verri. Boa noite, diretor.
4: Boa noite, ouvintes.
3: Diretor, vamos começar falando daquilo que interessa mais diretamente ao consumidor, que é a tarifa. Brasil e Paraguai estão aí em pleno processo de negociação para redefinição do preço que a gente paga pela energia excedente dos paraguaios, pela parte deles na energia gerada de Itaipu, né? Quais são as expectativas em torno dessa negociação?
4: O presidente Lula nos cobrou em 2023, quando assumimos, que baixássemos o máximo possível a tarifa. Iniciamos uma negociação com o Paraguai e nós conseguimos baixar em 2023 30% do valor que era pago. Além de baixar, nós congelamos a tarifa. Portanto, os anos de 23, 24, 25 e 26, a tarifa está congelada após essa redução. E estamos nesse momento numa negociação muito profunda com os nossos sócios paraguaios para baixar novamente. Embora não dê para adiantar qual seria essa tarifa, o que nós podemos afirmar a toda a população brasileira é que a tarifa da energia produzida por Itaipu para 27 será ainda mais barata do que essa que está sendo cobrada hoje. Portanto, julgamos assim um momento histórico. Em 53 anos, conseguimos, depois de tanto tempo, baixar de tal maneira a tarifa e ainda garantir que continue baixando a partir de agora.
2: Pois é, diretor, existe esse papel importante de Itaipu, né? Uma empresa pública na estabilidade e previsibilidade do custo da energia no Brasil. O senhor pode explicar para a gente, para os nossos ouvintes, como é que ela faz essa contribuição?
4: Essa é a vantagem de ser uma empresa pública. Ela é 50% do Brasil, 50% do Paraguai, mas elas são absolutamente públicas. Ela não tem esse modelo das estatais brasileiras, porque Itaipu tem um tratado que a rege, mas ela consegue com isso atender os interesses dos dois países. E os dois países esperam exatamente isso. Primeiro, um preço justo, condições de garantir o investimento nas políticas socioambientais e principalmente previsibilidade. A população saber que pode contar com Itaipu, não só no preço, como na garantia. O termo que se usa muito é o termo de bateria. Eu acho que isso é importante dizer. Hoje tem muita energia a partir do vento e a partir do sol, que é eólica e fotovoltaica. Essas energias são muito boas, são baratas, são limpas, mas elas são intermitentes. Se não tiver vento, não tiver sol, você não tem a energia. E aí, nesse momento, entra Itaipu, que ela tem uma energia firme e garante. Por exemplo, agora estamos conversando com o Brasil todo já é à noite, e ele tem uma energia acesa na casa dele. Essa energia é Itaipu que garante. Então nós garantimos a estabilidade no preço e na certeza que todas as pessoas têm na sua casa a energia.
3: Pois é, eu ia até falar dessas novas fontes, desse momento de transição energética que a gente vive, porque Itaipu marcou um momento quando foi criada, né? Marcou ali essa coisa da cooperação, dessa integração sul-americana, e agora a gente vive um outro momento, que é o momento da transição energética. E a empresa também incentiva, né, pesquisas na área de geração de energia, de novas energias, como o senhor mencionou aí, a solar e a eólica.
4: Temos muitas pesquisas. A verdade é que a crise climática, ela é um fato concreto. E essa crise climática, ela exige a transição energética. A Itaipu já é um modelo no mundo de transição energética. Ela produz uma energia limpa

0: de qualidade, qualidade barata. Agora, além disso, nós pesquisamos e produzimos, por exemplo, a energia fotovoltaica no fio d'água. Como nós temos um reservatório gigante, as placas solares ficam no fio d'água produzindo energia solar. Nós temos também experiência com hidrogênio verde, que é uma pesquisa já de 20 anos na Itaipu. Temos também o biogás, que também produz a partir de restos de alimentos energia. E temos agora também a essência, a matéria-prima para fazer o SAF, que é o combustível de aviação. Então Itaipu ela garante a produção de energia firme, mas faz um grande investimento também em energias alternativas para garantir a transição energética que o mundo cobra e o Brasil já está fazendo.
1: Agora, diretor, Itaipu também contribui para o desenvolvimento social e econômico de mais de 400 municípios no país, né? Que tipos de projetos a empresa desenvolve nesses locais?
0: Nós atingimos hoje 434 municípios que compõem o nosso território. Esses municípios, eles emitem resíduos para o reservatório. Para conter a emissão de resíduos, nós investimos muito em políticas socioambientais, ou seja, geração de emprego, renda, com a construção de uma política ambiental. Nós estamos falando de estradas rurais sendo asfaltadas, de investimento em placas solares em prédios públicos. Estamos falando, investimos muito nisso, em associação de catadores e catadoras. Isso é um trabalho fantástico, porque os agentes ambientais são os catadores e catadoras no nosso país. E no nosso território, a Itaipu entra com caminhões, com elevadores, com tratores, fazendo não só que essas pessoas associadas, essas cooperativas, recolham o lixo das ruas, como melhorem em muito a sua renda. Além, lógico, da produção orgânica da agricultura familiar. Portanto, são investimentos que mudam a vida das pessoas, mas fazem uma política socioambiental.
2: Agora, diretor, para a gente concluir, que a gente só tem mais um minutinho, a gente mencionou aqui o passado, o presente, queria que o senhor falasse um pouco do que esperar de Itaipu para o futuro, para as próximas décadas.
0: Olha, o futuro é Itaipu produzir ainda mais energia hidroelétrica. Nós estamos agora com muitos estudos, com consultoria, para aumentar a produtividade. Nós temos 20 unidades geradoras, 18 sempre funcionando e duas ficam de backup, de reserva. A ideia é fazermos estudos para colocar mais duas unidades geradoras e aumentar a capacidade de cada uma delas que já estão instaladas ali há mais de 40 anos. É oferecer mais energia limpa, barata, para a população brasileira e paraguaia, garantindo a transição que tanto o mundo precisa.
1: Bom, conversamos com o Enio Verri, diretor-geral de Itaipu Binacional. Diretor, obrigado pela entrevista aqui à Voz do Brasil.
0: Um grande abraço.
2: Em uma semana, já foram renegociados R$1 bilhão em dívidas por meio do novo Desenrola Brasil.
1: O programa oferece condições facilitadas de pagamento para ajudar os brasileiros a quitarem seus compromissos financeiros e saírem do vermelho.
2: E essa semana, o programa começa a atender os estudantes que contrataram o FIES e estão com parcelas em atraso.
3: Para trazer alívio ao bolso dos brasileiros e diminuir os índices de inadimplência, foi lançado o novo Desenrola Brasil. São oferecidos descontos de até 90% sobre dívidas antigas, prazo de até 4 anos para pagar e juros reduzidos. Desde o lançamento na semana passada, o programa acumula cerca de R$1 bilhão em dívidas renegociadas. E o volume de pedidos segue em expansão, segundo o ministro da Fazenda, Dario Durigan.
4: São 200 mil pedidos já em avaliação dos bancos, desses 200 mil, 100 mil praticamente fechados, e em volume crescente. Cada dia a gente tem visto mais renegociações sendo feitas, o que é muito importante.
3: O foco do programa são consumidores que ganham até 5 salários mínimos, o equivalente a R$8.105. Aqueles que têm dívidas contratadas até 31 de janeiro de 2026, com atraso entre 90 dias e 2 anos, poderão renegociar diretamente com os bancos dívidas de cartão de crédito, cheque especial ou crédito pessoal sem garantia. O programa também oferece condições especiais para micro e pequenas empresas e produtores rurais quitarem seus débitos. E a renegociação para estudantes com empréstimos do FIES deve começar a valer essa semana, afirmou o ministro.
4: O FIES para os inadimplentes deve estar totalmente operativo. A medida provisória semana passada deu as condições, os bancos têm tirado dúvidas junto com o MEC e a Fazenda. Essa semana vai estar está operativo.
3: O novo Desenrola tem previsão de duração de 90 dias. De acordo com o ministro Dario Durigan, em breve o programa vai entrar em uma nova fase voltada para estimular os adimplentes. Reportagem Natália Koslick.
2: Você tem dificuldade de guardar dinheiro ou medo de perder o que investiu? Pois olha só, começa a valer hoje o Tesouro Reserva.
1: O novo título é focado em quem quer montar uma reserva de emergência com segurança, uma vez que não sofre com as oscilações do mercado e rende a taxa Selic.
2: O Tesouro Reserva tem rendimento a partir do primeiro dia útil após a aplicação e o valor mínimo para começar a investir é de R$1.
1: A novidade já está disponível para correntistas do Banco do Brasil.
5: O Tesouro Nacional, o AB3 e o Banco do Brasil lançaram oficialmente o Tesouro Reserva, novo título do Tesouro Direto voltado para quem deseja começar a investir e formar reserva de emergência. O produto começa a funcionar nesta segunda-feira 11, com operações disponíveis 24 horas por dia nos 7 dias da semana. O novo título vai ter rendimento indexado à taxa Selic e vai poder ser adquirido com aplicação mínima de R$1. Diferente do Tesouro Selic, o Tesouro Reserva não vai ter marcação a mercado, o que evita oscilações no valor do investimento em períodos de instabilidade financeira. Inicialmente, o produto vai ficar disponível para clientes do Banco do Brasil. Segundo o Tesouro Nacional, a proposta é ampliar o acesso da população aos investimentos públicos e incentivar a educação financeira. O título permite aplicações de até R$500 mil por mês, sem limite para resgates. As operações vão ser feitas pelo aplicativo Investimentos BB com transferências via Pix. O Tesouro Reserva seguirá as mesmas regras tributárias dos demais títulos do Tesouro Direto. O imposto de renda vai ser cobrado apenas sobre os rendimentos no momento do resgate. Também poderá haver cobrança de IOF em retiradas realizadas em até 30 dias. Claudimário Carvalho para a Voz do Brasil.
2: A partir de hoje, brasileiros que viajarem para a China por até 30 dias não vão precisar de visto.
1: E o mesmo acontece com os chineses que vêm visitar o Brasil. Também não vão precisar de visto por um período de até 30 dias.
2: Os dois países fizeram um acordo de isenção recíproca de visto que tem validade até o dia 31 de dezembro desse ano.
1: A medida vale para visitas de turismo, negócios, eventos, atividades artísticas, culturais e desportivas.
2: O Brasil apresentou o painel de monitoramento de agrotóxicos na vida aquática, ferramenta que integra dados coletados em diferentes bacias hidrográficas do país, identificando contaminação de águas por defensivos agrícolas.
1: De acordo com os dados, foram realizadas mais de 10 mil análises que apontaram riscos em 1,3% das amostras.
2: Segundo o ministro do Meio Ambiente e Mudança do Clima, João Paulo Capobianco, o Brasil, como grande produtor de alimentos, deve se alinhar com a sustentabilidade, protegendo o solo, as nascentes e as pessoas que utilizam esses produtos.
6: Sabemos que no século XXI, competitividade e sustentabilidade não podem mais caminhar separados. Produzir alimentos exige também proteger a água, a biodiversidade, os territórios e a saúde humana. Esse é o desafio que está diante de nós.
1: A ministra do Desenvolvimento Agrário e Agricultura Familiar, Fernanda Machiavelli, afirmou que os dados permitem realizar um trabalho de conscientização com produtores para que usem produtos mais modernos e eficazes.
7: A gente não pode seguir botando em risco a vida e a saúde dos trabalhadores rurais, nem a vida das comunidades que estão em volta, usando substâncias lá da década de 70, que seguem aqui em uso, quando nós já temos alternativas muito mais seguras, com a mesma capacidade de garantir a nossa excelência na produção.
2: É deixar os espaços urbanos mais verdes e assim fortalecer o enfrentamento à mudança do clima.
1: E uma das medidas é incentivar os planos municipais de plantio de árvores nas cidades brasileiras.
8: O governo do Brasil anunciou o edital Arboriza Cidades, que destinará R$19 milhões para que os municípios elaborem ou revisem seus planos e realizem ações de arborização urbana. Outra iniciativa apresentada foi o GeoCal, ferramenta que mapeia as ilhas de calor nas cidades e permite identificar e planejar ações para ampliar e qualificar as áreas verdes. Lançado em 2024, o programa Cidades Verdes Resilientes demonstre avanços expressivos na promoção da qualidade ambiental e no fortalecimento da resiliência urbana frente à mudança do clima, alcançando cerca de 1.300 municípios brasileiros, o equivalente a 23% do total. A iniciativa segue as diretrizes previstas no Plano Nacional sobre Mudança do Clima, o Plano Clima. Para acessar o edital Arboriza Cidades, acesse gov.br/MMA. Thaísa Vitória para a Voz do Brasil.
9: A partir de agora, a atividade circense passa a ser reconhecida como uma manifestação da cultura e da arte popular em todo o território nacional.
10: Com a nova legislação, o circo passa a contar com um respaldo institucional reforçado como patrimônio cultural brasileiro.
9: E isso amplia as possibilidades de políticas públicas voltadas à valorização, preservação e fortalecimento do setor.
10: Dados da Funarte indicam que o Brasil possui cerca de 800 circos de lona em atividade, responsáveis pelo sustento direto de aproximadamente 20 mil profissionais.
9: E essas foram as notícias do Governo do Brasil.
10: Uma realização da Secretaria de Comunicação Social da Presidência da República.
9: Com produção da empresa Brasil de Comunicação.
10: Fique agora com as notícias do Poder Judiciário e do Congresso Nacional. Uma boa noite.
9: Boa noite para você e até amanhã.
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13: STF valida lei da Paraíba que permite ao usuário usar cartão físico para identificação em planos de saúde.
14: TSE vai realizar a confirmação do teste público da urna de 13 a 15 de maio.
13: STJ publica novo edital de chamamento de juízes para auxílio temporário em sessões de direito público, privado e penal.
14: Boa noite, eu sou Carlos Eduardo Cunha.
13: E eu sou Walter Lima.
14: Supremo Tribunal Federal valida a lei do Estado da Paraíba que obriga planos de saúde a oferecer alternativa de identificação física aos usuários nos casos em que haja necessidade de aplicativo ou token.
13: A decisão foi tomada pelo plenário do STF em sessão virtual. Marcelo Della Libera.
15: A lei questionada garante aos beneficiários do plano de saúde a possibilidade de apresentar uma carteira física como forma válida de identificação diante de falhas técnicas ou impossibilidade de acesso à plataforma digital. Em sessão virtual, o plenário do Supremo Tribunal Federal acompanhou o relator da ação, ministro Nunes Marques, e concluiu que a norma estadual não altera o núcleo dos contratos de planos de saúde, mas atua de forma complementar na proteção do consumidor.
14: TSE vai realizar a confirmação do teste público da urna de 13 a 15 de maio.
13: Os participantes retornam ao tribunal para validar correções e aprimoramentos nos sistemas eleitorais. Fábio Ruas.
16: As investigadoras e os investigadores que participaram da oitava edição do teste da urna no ano passado agora voltam ao TSE para verificar se as contribuições para o aprimoramento dos sistemas eleitorais foram implementadas. As sugestões de melhoria foram apresentadas pelos participantes do teste. A verificação vai ser de 13 a 15 de maio, sempre de 10 horas da manhã às 6 da tarde, na sede do TSE em Brasília.
14: O STJ publicou novo edital de chamamento público de juízes para preenchimento de 30 vagas para auxílio temporário.
13: Os colegiados são das primeira, segunda e terceira sessões, especializadas em direito público, privado e penal, respectivamente. Fátima Uchoa.
17: Estão previstas 10 vagas em cada sessão. O prazo de auxílio ao STJ é de 6 meses, com possibilidade de prorrogação. Os magistrados convocados atuarão de forma remota e sem prejuízo das atividades na jurisdição originária. Podem se candidatar juízes vitalícios de primeira instância, mesmo que atuem como substitutos no segundo grau ou nas turmas recursais do sistema dos juizados especiais. As informações completas sobre requisitos para participação estão no site do STJ. As inscrições estão abertas de hoje até 17 de maio.
14: A Justiça do Trabalho deu um passo histórico no aumento do acesso de trabalhadores amazônicos a direitos.
13: Em Manaus, tribunais trabalhistas assinaram acordos de cooperação
18: voltados ao atendimento de populações de difícil acesso. William Nascimento.
19: A Justiça do Trabalho quer ampliar o atendimento a trabalhadores que vivem em regiões de difícil acesso na Amazônia. Durante encontro realizado em Manaus, representantes dos tribunais trabalhistas do Norte decidiram unir esforços para levar serviços da justiça a comunidades ribeirinhas, indígenas e às cidades afastadas. Os tribunais também assumiram o compromisso de irem até esses locais com mais frequência para aproximar ainda mais a justiça da população amazônica.
20: Volkswagen é condenada a pagar 15 milhões de reais por fraudes no controle de emissão de gases em veículos.
18: Sentença atende a pedidos do MPF. Vanessa Pereira.
21: Segundo as investigações, a montadora embutiu um software que burlava os testes de emissão de poluentes em mais de 17 mil unidades da picape Amarok, fabricadas entre 2011 e 2012. A prática viola não só as resoluções do Conselho Nacional do Meio Ambiente, como a própria Constituição Federal, e causa prejuízos ambientais até hoje, já que muitos dos veículos continuam em circulação. O Ministério Público Federal recorreu da decisão para que o valor da indenização seja de 30 milhões de reais, quantia que corresponde à gravidade dos atos da Volkswagen.
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20: Boa noite.
18: E até amanhã.
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1: Eu sou Paula Groba.
2: Eu sou Ricardo Nakaoka.
1: E estes são os destaques de hoje do Jornal do Senado, que começa agora.
2: O plenário vota renovação automática da CNH nesta semana.
1: Governo veta projeto que equipara estágio à experiência profissional.
2: Comissão aprova punições a crimes cibernéticos.
1: Boa noite.
2: Boa noite.
1: Golpes virtuais, invasões de sistemas e roubo de dados têm feito cada vez mais vítimas no Brasil. Para tentar frear o avanço dos crimes cibernéticos, a Comissão de Ciência e Tecnologia aprovou um projeto que moderniza o Código Penal e endurece as punições para criminosos digitais.
2: A proposta detalha novas condutas criminosas e estabelece penas proporcionais à gravidade das invasões. As informações com o repórter Bruno Lourenço.
3: O projeto aprovado na Comissão de Ciência, Tecnologia, Inovação e Informática, atualiza a legislação brasileira em um cenário de crescimento das ameaças digitais. Segundo o relator, senador astronauta Marcos Pontes, do PL de São Paulo, o Brasil só está atrás do México, na América Latina, em número de tentativas de ataques cibernéticos. A proposta cria tipos penais mais específicos e aumenta as punições aplicáveis. Marcos Pontes alertou também que o uso de ferramentas de inteligência artificial pode facilitar o desenvolvimento de mecanismos de invasão ainda mais sofisticados e acessíveis a um número maior de criminosos.
4: Diante desse contexto, é necessário dotar os órgãos públicos responsáveis pela fiscalização e investigação e pela persecução penal com os instrumentos jurídicos adequados para lidar com esse tipo de crime.
3: O texto seguiu para a Comissão de Constituição e Justiça.
1: E após denúncias de crise humanitária, avanço do garimpo ilegal e aumento da violência na terra indígena Yanomami, o Senado instalou uma subcomissão para acompanhar as políticas públicas direcionadas ao grupo indígena.
2: O colegiado vai fiscalizar ações do governo e discutir medidas para fortalecer a proteção aos Yanomamis. A reportagem é de Patrícia Oliveira.
5: A subcomissão permanente vai acompanhar, fiscalizar e aprimorar as políticas públicas voltadas aos povos Yanomami. A senadora Damaris Alves, do Republicanos do Distrito Federal, foi eleita presidente da subcomissão. Ela afirma que persistem problemas graves nas comunidades indígenas, como desnutrição infantil, dificuldades de acesso à saúde, além da atuação de redes criminosas ligadas ao garimpo ilegal, dificultando o trabalho de assistência. Segundo a senadora, a infraestrutura de saúde disponível é insuficiente para atender às necessidades das comunidades, especialmente em casos que exigem tratamento prolongado.
6: Informo que nós teremos diligência na área Yanomami e nós teremos, além de diligência de senadores, visita técnicas dos técnicos da comissão.
5: A subcomissão já tem um plano de trabalho pronto para acompanhar de forma permanente as ações governamentais e propor soluções legislativas e administrativas para a proteção desses povos indígenas.
1: Muitos jovens que deixam abrigos e famílias acolhedoras ao completar 18 anos precisam enfrentar sozinhos os desafios da vida adulta sem apoio financeiro, qualificação profissional ou oportunidades de trabalho.
2: Para mudar essa realidade, um projeto em análise no Congresso prevê ações de capacitação, acesso à educação e incentivo à inserção desses adolescentes no mercado de trabalho. Os detalhes na reportagem de Alexandre Campos.
7: Segundo o autor do projeto, o senador astronauta Marcos Pontes, do PL de São Paulo, além de as entidades de acolhimento serem obrigadas a acompanhar os jovens desligados, com foco em sua inclusão socioeconômica, a proposta também obriga as empresas a ofertarem vagas de aprendizes para adolescentes em situação de acolhimento institucional e aos que já tiverem sido desligados desse serviço após completarem 18 anos. Na opinião do senador, essas medidas criam condições para que esses jovens entrem no mercado de trabalho em pé de igualdade com as demais pessoas de sua faixa etária.
8: Imagina o que passa na cabeça de um jovem desse. Como é que eu vou me virar? O que que eu vou fazer? Quando você tem a possibilidade de ofertar oportunidades para que eles possam estudar, estudar, para que eles possam fazer um curso técnico. Aquela preocupação, tudo que eu vou fazer, começa a ter um sentido, ela começa a ver um caminho para frente positivo.
7: Segundo dados do Sistema Nacional de Adoção e Acolhimento do Conselho Nacional de Justiça, o Brasil conta atualmente com mais de 35 mil crianças e adolescentes em serviços de acolhimento institucional ou familiar.
1: E o governo vetou o projeto que permitia contar o estágio como experiência profissional e critério em concursos públicos.
2: O governo argumentou que a proposta descaracteriza o papel pedagógico do estágio e fere a autonomia de estados e municípios. Repórter Márcio Maturana.
9: Foi vetado o projeto aprovado pelo Congresso em que o estágio valeria como tempo de experiência profissional e como prova em concurso público. O Poder Executivo argumentou que isso ia tirar o caráter pedagógico e seria inconstitucional ao ferir a autonomia de estados e municípios. No Senado, o texto foi relatado pela senadora Damares Alves, dos Republicanos do Distrito Federal.
6: Estudos sobre juventude e mercado de trabalho indicam que esse grupo enfrenta um ciclo perverso, não consegue o primeiro emprego por falta de experiência e sem oportunidade de atuação formal. Permanece fora do mercado. Ao reconhecer o estágio como experiência profissional, o PL contribui para mitigar essa desigualdade.
9: Agora, o veto precisa ser analisado pelo Congresso Nacional.
1: A medida provisória que trata da renovação automática da CNH para motoristas sem multa está na pauta do plenário desta semana.
2: Também pode ser votada a criação da Política Nacional para Estudantes com Altas Habilidades ou Superdotação. Repórter Pedro Pincer.
10: O plenário deve analisar nesta terça-feira a medida provisória que prevê a renovação automática da Carteira Nacional de Habilitação para motoristas cadastrados no Registro Nacional Positivo de Condutores. O benefício vale para quem não cometeu infrações com pontuação nos últimos 12 meses. O texto ainda autoriza o condutor a escolher a emissão da carteira apenas em formato digital. Para o relator, senador Renan Filho, do MDB de Alagoas, o fim da exigência da CNH física pode reduzir os custos para o cidadão.
11: A manutenção da opção pelo documento físico assegura a liberdade de escolha. Queria dizer aos parlamentares, protagonismo ao cidadão. A medida barateia, simplifica e digitaliza, desburocratiza e dá protagonismo ao cidadão, sem prejuízo àqueles que preferem, obviamente, a versão impressa.
10: Já na quarta-feira, pode ser votado o projeto que estabelece a Política Nacional para Estudantes com Altas Habilidades ou Superdotação. Também estão na pauta da semana o projeto que dispensa novas provas para a fixação de indenização por dano moral contra condenado por crimes do Código Penal e o texto que define os deveres funcionais e responsabilidades dos membros dos Conselhos dos Direitos da Criança e do Adolescente nacional, estaduais, distrital e municipais.
1: Há 30 anos, a urna eletrônica mudou a forma de votar no Brasil, acelerou a apuração dos resultados e se tornou referência mundial em tecnologia eleitoral.
2: Mas apesar do reconhecimento internacional, o sistema ainda enfrenta a desconfiança de parte da população brasileira. A reportagem é de Raíssa Abreu.
12: A urna eletrônica foi usada pela primeira vez nas eleições municipais de 1996. No ano 2000, 100% das eleições brasileiras foram informatizadas. O país é hoje uma referência mundial no assunto, como lembra o senador Randolph Rodrigues, do PT do Amapá.
13: A democracia brasileira é uma das democracias mais admiradas do planeta, exatamente pelas urnas eletrônicas.
12: Mas apesar do pioneirismo, a urna eletrônica está entre os assuntos que mais dividem opiniões no país. No Senado, está em análise na Comissão de Direitos Humanos um projeto para que o voto seja impresso. Para a senadora Damares Alves, do Republicanos do Distrito Federal, a insegurança tem a ver com a falta de letramento digital da população e com recentes escândalos de corrupção.
14: E esse ano, a dúvida vai ser maior por causa da fraude do INSS, que era tudo eletrônico. E eles disseram, ó, lá no eletrônico eles roubam nós. Então a gente vai ter questionamento, especialmente para o povo que não entende de tecnologia.
12: No passado, quando os votos eram feitos em papel, eram comuns os casos de desaparecimento de cédulas e até de urnas. Como lembrou a professora aposentada da Universidade de Brasília, Jodete Amorim, que chegou a trabalhar como mesária e fiscal.
2: Com edição de Paula Groba e trabalhos técnicos de João Lira, o Jornal do Senado fica por aqui. Acompanhe agora as notícias da Câmara dos Deputados. Boa noite.
1: Boa noite e até amanhã.
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16: Deputados reconhecem profissão de trabalhador em refeições coletivas.
17: Câmara cria homenagens para destaques na ciência e no meio ambiente.
16: Bancada ligada à segurança pública pede a redução da maioridade penal.
18: Boa noite. Alberto Fraga, do PL do Distrito Federal, cobra do Senado a votação de propostas de segurança pública aprovadas pela Câmara. O deputado cita caso recente de violência sexual contra crianças para defender a redução da maioridade penal em crimes graves.
16: Alberto Fraga também pede avanço de proposta que obriga o Estado a avisar mulheres sobre a saída da prisão de ex-companheiros que representem ameaça. Ele afirma que o Congresso precisa dar prioridade a medidas capazes de enfrentar a violência e proteger possíveis vítimas.
18: Maurício Marcon, do PL do Rio Grande do Sul, critica o veto do Executivo a artigo de projeto que aumentava a pena para roubo seguido de lesão grave para 16 a 24 anos. Ele afirma que a punição mais severa é necessária para crimes que deixam vítimas com sequelas permanentes.
16: Maurício Marcon também defende a redução da maioridade penal em casos de crimes graves cometidos por adolescentes. Ele sustenta que o Congresso deve priorizar medidas de segurança pública, especialmente diante de casos recentes de violência contra crianças.
18: Para Zé Trovão, do PL de Santa Catarina, é preciso reduzir a maioridade, com o argumento de que a legislação atual favorece a impunidade. Na visão do deputado, crimes graves cometidos por menores exigem resposta mais dura do Congresso Nacional.
16: O parlamentar também critica o governo e outros setores políticos por, segundo ele, não darem a devida atenção ao caso. Zé Trovão acredita que a falta de posicionamento reforça a sensação de insegurança e evidencia a necessidade de mudanças na legislação penal.
18: Coronel Crisóstomo, do PL de Rondônia, defende a redução da maioridade penal como medida urgente para combater crimes graves. Ele argumenta que casos de violência envolvendo menores exigem resposta mais rigorosa do Congresso.
16: O deputado afirma que a proposta é necessária para proteger a população e evitar novos crimes, cobrando ação imediata dos parlamentares. Coronel Crisóstomo afirma que a mudança na legislação é essencial diante do aumento da criminalidade e da sensação de impunidade.
18: Sargento Gonçalves, do PL do Rio Grande do Norte, é favorável à redução da maioridade penal, argumentando que a medida é necessária para combater a impunidade. Segundo ele, crimes cometidos por menores têm gerado insegurança e exigem uma resposta mais rigorosa do Estado.
16: O deputado também critica a falta de posicionamento de setores políticos sobre casos de violência e afirma que há pressão popular pela mudança na legislação. Para Sargento Gonçalves, o Congresso deve avançar no tema e dar uma resposta à sociedade.
18: A redução da maioridade penal é uma das pautas defendidas por Dr. Zacarias Calil, do MDB de Goiás. O parlamentar cita dados sobre estupros coletivos contra crianças e adolescentes e afirma que o aumento desses crimes exige resposta mais rigorosa do Estado brasileiro.
16: Dr. Zacarias Calil também cobra o endurecimento das penas para crimes sexuais contra menores e para a divulgação de imagens criminosas nas redes sociais. Ele pede ainda o fortalecimento da rede de proteção à infância com apoio psicológico às vítimas e assistência às famílias.
18: Juliana Cardoso, do PT de São Paulo, apoia o avanço de propostas de combate à violência contra a mulher e pede a criminalização da misoginia. Segundo a parlamentar, mulheres seguem enfrentando diariamente agressões, discursos de ódio e feminicídio.
16: Juliana Cardoso menciona projetos de autodefesa, afirmando que iniciativas desse tipo ajudam mulheres em situações de vulnerabilidade. Para a deputada, porém, a proteção efetiva depende de políticas públicas e de leis mais rígidas contra a violência e a discriminação.
15: Justiça.
18: Jandira Fegali, do PCdoB do Rio de Janeiro, contesta procedimento adotado pelo Congresso em sessão que derrubou o veto presidencial ao chamado PL da dosimetria. A deputada considera irregular o fatiamento de um veto integral.
16: Jandira Fegali anuncia que parlamentares vão recorrer ao STF para tentar anular a sessão. Ela argumenta que a redução de penas para condenados por crimes contra o Estado Democrático de Direito funciona como uma forma indireta de anistia aos envolvidos nos atos de 8 de janeiro.
18: Bia Kicis, do PL PL do Distrito Federal critica parlamentares que recorreram ao STF contra a derrubada do veto à lei da dosimetria. A deputada afirma que a votação no Congresso deve ser respeitada por representar decisão legítima do Poder Legislativo.
16: Bia Kicis também contesta a classificação de manifestantes condenados pelos atos de 8 de janeiro como golpistas. Ela argumenta que a revisão das penas busca corrigir possíveis excessos da justiça.
18: Érica Cocai, do PT do Distrito Federal, critica a condução da votação sobre a dosimetria, afirmando que houve violação da Constituição e defende o direito de recorrer ao Supremo Tribunal Federal. Ela alega que a medida favorece criminosos e compromete a segurança jurídica.
16: Érica Cocai também associa o debate a episódios ligados a ataques às instituições, acusando adversários de incoerência ao defenderem mudanças legais. Para ela, a polarização atual reflete a disputa entre a preservação da democracia e ações que, segundo avalia, colocam o sistema em risco.
15: Saúde.
18: Comissão de Saúde aprova prioridade no atendimento para pessoas com doenças graves. A repórter Sofia Peçanha tem os detalhes.
19: A Comissão de Saúde da Câmara dos Deputados aprovou o projeto que garante atendimento prioritário para pessoas com doenças graves em locais públicos e privados, como bancos, repartições públicas e concessionárias de serviços. Atualmente, a lei já dá prioridade para idosos, pessoas com deficiência, gestantes, lactantes, pessoas com criança de colo e obesos. Com a alteração da lei de atendimento prioritário, os pacientes com doenças graves também passam a ter esse direito. Durante a votação na comissão, o relator, o deputado Célio Silveira, do MDB de Goiás, destacou o objetivo central do projeto.
20: A gente priorizar as pessoas que têm doenças graves no rol das prioridades, porque normalmente essas pessoas não têm a atenção necessária. E com esse projeto de lei aí sendo aprovado, elas vão ter prioridades aí para que tenham um atendimento especializado mais rápido e para que tenham mais atenção do poder público.
19: O texto aprovado inclui pacientes com doenças graves como esclerose múltipla, doença de Parkinson, cardiopatia grave e hanseníase, além de outras enfermidades consideradas graves por avaliação médica. O texto final reuniu outros 22 projetos que estavam sendo analisados em conjunto e que citavam várias doenças consideradas graves. Por isso, o relator fez uma mudança. Em vez de manter uma lista fixa de doenças na lei, ele propõe que a legislação trate de forma mais geral as pessoas com doenças graves e dores crônicas. A definição detalhada de quais doenças entram nessa classificação ficaria a cargo de uma regulamentação. O deputado Célio Silveira destacou que a medida busca garantir mais dignidade e um atendimento mais humanizado para esses pacientes.
20: E nós queremos dar apoio para essas pessoas, para que elas tenham prioridade no atendimento, para que elas tenham prioridade na medicação, no tratamento medicamentoso, porque isso com certeza vai ajudar milhões e milhões de brasileiros que hoje não têm esse atendimento prioritário.
19: O autor do projeto, o deputado Felipe Carreiras, do PSB de Pernambuco, argumenta que o atendimento prioritário consiste em serviços individualizados que assegurem tratamento diferenciado e atendimento imediato. Agora, a proposta que dá prioridade de atendimento a pessoas com doenças graves aguarda análise da Comissão de Constituição e Justiça. Da Rádio Câmara de Brasília, Sofia Peçanha.
15: Direitos Humanos.
16: Tiago Dimas, do Podemos, parabeniza o trabalho da Associação de Pais, Profissionais e Amigos de Pessoas Atípicas de Araguatins, no norte de Tocantins. Ele conta que a iniciativa reúne profissionais e voluntários em ações de acompanhamento terapêutico.
18: Tiago Dimas também defende políticas públicas permanentes e o envio de recursos federais para apoiar instituições voltadas à inclusão. Ele afirma que o fortalecimento dessas iniciativas é essencial para ampliar o acesso a terapias e melhorar a qualidade de vida das famílias atendidas.
16: Maria Reis, do PSB de Pernambuco, comemora o avanço de projeto de sua autoria que estabelece a sobrecarga de quem tem a guarda de filho menor de idade e a comprovação do abandono afetivo por parte do genitor ausente como critérios para fixar o valor da pensão alimentícia.
21: A gente sabe da sobrecarga das mulheres e até de alguns homens quando são abandonados pelos seus companheiros e companheiras, pais ou mães dos seus filhos, que ficam assim com a carga maior, com a educação, com a saúde, com o lazer dos seus filhos. Então, a partir do momento que o genitor abandonar o seu filho, terá que garantir uma pensão maior para que ele possa sobreviver de forma mais condizente com a sua realidade.
18: A medida, segundo Maria Reis, busca tornar mais justa a divisão de responsabilidades. O texto, no entanto, mantém o critério de observar as necessidades do filho e as possibilidades financeiras do genitor alimentante. O projeto agora segue para análise do Senado.
15: ciência e tecnologia.
16: Câmara cria prêmios para homenagear pesquisadores ou instituições de destaque na ciência e no meio ambiente. O repórter Marcelo Larcher nos conta mais sobre as premiações.
0: A Câmara dos Deputados aprovou a criação de dois prêmios, um para homenagear pessoas e empresas de destaque na área de ciência e tecnologia e outro para reconhecer boas práticas de desenvolvimento sustentável. O prêmio dedicado à ciência e inovação recebeu o nome de César Lattes, físico e matemático brasileiro de renome mundial, conhecido por ter participado da descoberta de uma partícula subatômica chamada meson pi, importante para o conhecimento nuclear. O prêmio César Lattes será destinado a empresas e pesquisadores com atuação de destaque em ciência, tecnologia e inovação. Serão até 5 homenageados por ano, escolhidos pela Comissão de Ciência, Tecnologia e Inovação da Câmara. O prêmio é concedido desde 2021 pela comissão. Com a aprovação do projeto apresentado pelos deputados Márcio Gerri, do PCdoB do Maranhão, e Geraldo Rezende, do União do Mato Grosso do Sul, passa a ser um reconhecimento oficial da Câmara a pessoas e entidades que contribuem para o desenvolvimento da ciência, da tecnologia e da inovação no Brasil. O relator da proposta foi o deputado Inácio Arruda, do PCdoB do Ceará.
4: Ao homenagear a figura de Lattes, o projeto torna perene uma premiação que representa um marco simbólico e institucional na valorização da ciência brasileira, por meio da associação do prêmio ao nome de um dos mais brilhantes pesquisadores da história do país. É oportuno lembrar que Lattes é uma das figuras mais emblemáticas da história da ciência do Brasil, tendo desempenhado um papel central na inserção do país no cenário científico internacional e na consolidação das nossas instituições de pesquisa.
0: Também foi aprovado o Prêmio Câmara Ambiental de Desenvolvimento Sustentável, que vai reconhecer até 15 pessoas ou organizações por ano por projetos na área de meio ambiente. Da Rádio Câmara de Brasília, com informações de Antônio Vital, Marcelo Larcher.
15: Desenvolvimento Regional.
18: Após 13 anos, o STF volta a analisar mudanças na lei dos royalties de petróleo. Rosângela Gomes, do Republicanos, defende a manutenção da atual partilha para o Rio de Janeiro, alegando que a Constituição garante o recurso para compensar os danos ambientais decorrentes da extração.
16: A legisladora lembra que o Estado já enfrenta dívidas altas e não pode perder mais receitas. Rosângela Gomes reforça que, apesar de entender a importância da partilha com o restante do país, a verba advinda dos royalties é vital para a saúde, educação e segurança do povo fluminense.
18: Paulo Lemos, do PT, parabeniza 5 municípios do Amapá que fizeram aniversário em 1º de maio. Ao citar a vocação econômica de cada um deles, o deputado destaca a importância da parceria entre o governo estadual e a bancada federal na transformação da realidade da população.
16: Paulo Lemos fala da produção agrícola e das belezas naturais de Porto Grande, que completou 34 anos, da mineração em Pedra Branca do Amapari, da criação de búfalos em Cutias do Araguari, da produção de pescados em Pacuúba e da localização estratégica de Itaubal, todas com 32 anos.
18: Agostinho Ribeiro, do PP, cita investimentos em obras de abastecimento de água no interior de Sergipe, com a inauguração de estações de tratamento e adutoras em municípios do Alto Sertão. Ele conta que as ações ampliam o acesso à água para milhares de famílias da região.
16: Agostinho Ribeiro lembra que os investimentos em infraestrutura hídrica fortalecem a produção agrícola, geram empregos e promovem desenvolvimento no sertão sergipano. Ele defende obras estruturantes como alternativa para melhorar a qualidade de vida da população nordestina.
15: Trabalho.
18: Alfredinho, do PT de São Paulo, comemora a definição de uma data final para a votação do relatório da Comissão Especial sobre o fim da escala 6x1. Ele sustenta que a redução da jornada vai gerar oportunidades de trabalho e que os empresários vão se adaptar bem às mudanças.
16: Sobre o risco de demissões, Alfredinho pondera que o desemprego resulta mais da automação e da robotização da produção do que de direitos trabalhistas e cita exemplos de países que mantiveram o crescimento econômico depois da redução da carga horária de trabalho.
15: Votação.
18: Câmara aprova projeto que regulamenta a profissão de trabalhador em refeições coletivas. O repórter Antônio Vital tem as informações.
22: A Câmara dos Deputados aprovou o projeto que regulamenta a profissão de trabalhadores em refeições coletivas. Esse profissional atua na produção, manipulação e distribuição de refeições em grande escala para empresas em ambiente não comercial, ou seja, não são aqueles que trabalham em restaurantes, mas sim no preparo de alimentos em escolas, hospitais e até em fábricas, ou seja, todos os lugares com refeitórios com capacidade para atender grande número de pessoas. Segundo a Associação Brasileira de Empresas de Refeições Coletivas, o setor emprega quase 300 mil pessoas e em 2025 forneceu mais de 40 milhões de refeições por dia. O texto aprovado trata de piso salarial, jornada de trabalho, adicionais de insalubridade e periculosidade, bem como de aposentadoria especial. O projeto remete essas definições para livre negociação entre patrões e empregados por meio de convenção ou acordo coletivo e para o que determina a legislação trabalhista. Deixa claro, por exemplo, que a jornada seguirá regras da Consolidação das Leis do Trabalho, a CLT, com possibilidade de jornadas diferenciadas e escalas de revezamento por negociação coletiva. E adicional de insalubridade ou periculosidade só em casos comprovados de más condições de trabalho, como explicou o relator da proposta em plenário, deputado João Carlos, do Republicanos do Amazonas.
3: Preserva-se nesse sentido a conformação constitucional da livre iniciativa e da autonomia privada coletiva, com especial destaque para o papel da negociação coletiva. No que se refere à aposentadoria especial, o substitutivo mantém alinhamento com a legislação previdenciária, deixando expresso que eventual reconhecimento do direito depende da efetiva exposição a agentes nocivos e do cumprimento dos requisitos legais e técnicos pertinentes.
22: O texto aprovado também prevê aposentadoria especial para segurados do regime geral de previdência social, desde que haja exposição habitual e permanente a agentes nocivos. Os profissionais de refeições coletivas também são aqueles que trabalham em cozinhas industriais, comunitárias, beneficentes e até em lugares como navios. O projeto que regulamenta essa profissão seguiu para análise do Senado. Da Rádio Câmara de Brasília, Antônio Vital.
5: Economia.
8: Luiz Carlos Sauli, do Podemos do Paraná, é favorável ao programa Desenrola 2 do governo federal, mas acredita ser insuficiente se não houver o enfrentamento da cobrança de juros abusivos. Ele orienta as famílias a só aceitarem renegociações com descontos acima de 90%.
23: Segundo o deputado, a dívida de milhões de brasileiros é formada quase totalmente por juros, já que muitas vezes o valor principal é quitado nas primeiras parcelas. Para Luiz Carlos Sauli, o governo também é vítima dos juros, o que o impede de formar caixa para quitar a dívida com rentistas.
8: Sanderson, do PL do Rio Grande do Sul, apresentou um projeto para criar o Programa Nacional de Renegociação de Dívida das Famílias, com uso de 100% do FGTS para quitação de débitos. Para ele, o Desenrola 2 é insuficiente para enfrentar o endividamento da população.
23: Segundo Sanderson, além de facilitar pagamentos, a proposta foca em educação financeira para evitar novas dívidas. Ele acentua ainda que o projeto desburocratiza a limpeza do nome do consumidor, facilitando sua volta ao sistema de crédito sem constrangimentos.
8: Vermelho, do PL do Paraná, destaca a importância do projeto que amplia de 81 mil para 130 mil reais o teto de faturamento do microempreendedor individual. Segundo ele, a proposta corrige a defasagem do limite atual e beneficia milhões de trabalhadores informais que atuam como pequenos prestadores de serviço.
24: Nós estamos em 2026 e é claro que já estamos atrasados na atualização do valor de faturamento para o microempreendedor individual. Muitas pessoas usam o MEI. É o mecânico, é o corretor, é a manicure, é a cabeleireira, é o prestador de serviço esporádico, o pintor, o encanador, aquele cara que vem te atender na residência. Ele não é um cara fichado.
23: Vermelho também informa que a comissão especial foi instalada para analisar a proposta, defendendo a tramitação rápida do texto. A ideia, segundo o deputado, é atender a demanda dos empreendedores e permitir que a matéria siga o quanto antes para a sanção.
8: Termina agora o Jornal Câmara dos Deputados, com trabalhos técnicos de Everson Urani e apresentação de Márcio Aquilissardi e José Carlos Andrade. Uma ótima noite para você.
23: Você fica com as notícias do Tribunal de Contas da União. Boa noite.
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26: O Tribunal de Contas da União concluiu auditoria sobre o uso de recursos federais destinados à assistência social. 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O TCU encontrou falhas no planejamento, no monitoramento e na prestação de contas. 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O trabalho analisou a transferência de mais de 40 bilhões de reais entre 2021 e 2023 para o Sistema Único de Assistência Social. 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
25: 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Boa noite.

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Que o dia mais triste do teu futuro não seja pior que o mais feliz do teu passado. Que o teto nunca caia sobre ti e que os amigos debaixo dele nunca partam. Que sempre tenha as palavras cálidas em um anoitecer frio e uma lua cheia em uma noite escura. E que um caminho se abra sempre à sua porta. Que vivas 100 anos, com 1 ano extra para arrepender-te. Que o Senhor te guarde em suas mãos e não aperte muito seus dedos. Que teus vizinhos te respeitem, que os problemas te abandonem, os anjos te protejam e o céu te acolha. E que a sorte das colinas celtas te abrace, que as bênçãos de São Patrício te contemplem, que os teus bolsos estejam pesados e o teu coração leve. Que a boa sorte te persiga e a cada dia e cada noite tenhas um muro contra o vento, um teto para a chuva, bebida junto ao fogo, risadas que consolem aqueles a quem amas. E que teu coração se preencha com tudo o que desejas. Que Deus esteja contigo e te abençoe. Que vejas os filhos dos teus filhos. Que o infortúnio te seja breve e que te deixe cheio de bênçãos. Que não conheças nada além da felicidade desse dia em diante. Que Deus te conceda muitos anos de vida. Com certeza, Ele sabe que a terra não tem anjos suficientes. E assim seja a cada ano, para sempre, para sempre.

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Tinha vontade de sair correndo e fugir. Foi o pior momento de sua vida, lembra Lawrence, hoje com mais de 70 anos. Então o primo Harry foi socorrê-lo, se colocando ao lado dele e, com segurança, falou em voz alta e clara: "Eu dei os soldadinhos para ele." E são amigos até hoje. Mesmo que crescidos, tenham seguido caminhos diferentes, prosseguiram a cultivar esse sentimento maravilhoso que nos faz florescer e que se chama amizade. A amizade sincera é um oásis de repouso para o caminheiro da vida, na sua jornada de aperfeiçoamento. A amizade leal é a mais formosa modalidade do amor fraterno, que santifica os impulsos do coração. Quem sabe ser amigo verdadeiro é sempre o emissário da ventura e da paz. Pense nisso. Ter amizade é ter coração que ama e esclarece, que compreende e perdoa nas horas mais amargas da vida. Chegamos assim ao final de mais um Pense Nisso. 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

0: Terça-feira, 12 de maio, ouça os destaques da edição de hoje. Policial civil acusado de matar PM vai a julgamento nesta terça-feira.
1: Corpo do peão Rafael Silvio de Oliveira é velado em Pedra Preta após acidente em rodeio no interior de São Paulo.
0: Justiça determina medidas urgentes para evitar colapso no Hospital Regional de Cáceres.
1: Sistema prisional de Mato Grosso registra 94 casos de tuberculose em tratamento. O Primeira Página está no ar.
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0: Terça-feira. Bom dia para você, ouvinte. Obrigado pela companhia, por confiar no nosso trabalho, no nosso jornalismo. Primeira Página está começando agora e segue até 8 horas da manhã com tudo que você precisa saber para começar o dia bem informado. Na capital de Mato Grosso, 15 graus a temperatura agora. A máxima hoje não passa dos 27. E dando uma olhada aqui nas maiores cidades do estado, as mínimas estão variando entre 15 e 19 graus, uma temperatura bem amena. Yasmin Oliveira, bom dia para você.
1: Bom dia, Cleto. Bom dia para você, ouvinte. Excelente manhã. Que bom ter você por aqui junto conosco. Mais um dia, terça-feira. Vamos juntos até as 8 horas da manhã, com muita informação para você que nos acompanha em qualquer lugar do mundo pela internet. E você que está aí nas principais cidades também, acompanhando o nosso jornalismo pelas nossas emissoras de rádio.
0: A gente começa sempre a edição falando sobre a data na história. Então, 12 de maio na história, na saúde, hoje é celebrado o Dia Internacional da Enfermagem, Dia do Enfermeiro. A data foi escolhida por ser o aniversário de nascimento de Florence Nightingale, acho que é isso, a pioneira da enfermagem moderna. É o momento de reconhecermos esses profissionais que são o coração dos nossos hospitais e unidades de saúde aqui em Mato Grosso, trabalhando com ciência, mas acima de tudo com muita humanidade e resiliência. Então, viva a enfermagem!
1: Hoje também na área da saúde é Dia Internacional de Conscientização sobre a Fibromialgia. Uma data para dar visibilidade a uma condição que causa dores crônicas e invisíveis a milhares de pessoas, na maioria delas mulheres. Trazer esse assunto para o debate é uma forma de combater o preconceito, garantir mais acolhimento para quem vive com dor e com essa doença todos os dias.
0: Como estamos no ritmo de terça-feira, o convite hoje é para o cuidado, seja cuidando de quem está ao seu lado, ou cuidando da sua própria saúde. Você já agradeceu ao enfermeiro ou enfermeira hoje pelo trabalho deles? Então, uma excelente terça-feira para todos nós.
1: Vamos começar então o nosso jornal com informação, vamos para as ruas saber como é que está o trânsito neste momento. Quem fala com a gente agora é Clara Lucite, bom dia.
3: Olá, Yasmin e Cleto, bom dia para vocês e para quem acompanha o Primeira Página. Uma ótima terça-feira a todos. Yasmin, Cuiabá amanhece com um trânsito ainda bem suave pelas principais avenidas que dão acesso ao centro aqui da capital, como a Avenida das Torres, Beira Rio, Estrada do Moinho. Então, o trânsito ainda está fluindo. Agora, claro, com exceção da Fernando Corrêa, que a gente sempre comenta aqui, registra um volume grande de veículos nessa manhã, saindo do Distrito Industrial, sentido centro. E aí, com isso, Yasmin, acaba congestionando alguns trechos. E hoje tem mais uma interdição, na verdade, começou ontem, tá? Lá na Rua Barão de Melgaço, entre a Praça Rachid Jaldi e a Avenida Generoso Ponce. São realizadas obras de drenagem pluvial pela concessionária Águas Cuiabá e aí a previsão é de que os trabalhos sigam até sábado, dia 16 de maio. Enquanto isso, as linhas de ônibus que passam por toda essa região terão aí rotas alteradas. Já você, motorista, vai ter acesso a Barão até a praça. E aí depois, nesse ponto, o bloqueio será realizado com retorno pela Rua Comandante Costa. Então, a orientação é redobrar a atenção no trânsito da região durante nessa semana de obras aí na região central. Yasmin, Cleto, daqui a pouco eu volto com outras informações do trânsito.
0: Muito bem, Clara. Obrigado por enquanto pelas informações. A gente aproveita também para falar sobre interdições na BR-364. Atenção, motorista. Se você vai passar pela Serra de São Vicente, até quarta-feira é bom redobrar atenção. A nova Rota do Oeste vai realizar serviços de manutenção no sentido Rondonópolis-Cuiabá. Trabalhos realizados sempre das 8 da manhã às 5 da tarde, com operação em meia pista, interdições momentâneas para sinalização. A concessionária vai fazer roçada e manutenção dos sistemas de drenagem. Em caso de chuva, essa programação ela pode sofrer alterações. E ainda falando da BR-364, tivemos um acidente com morte ontem à tarde em Santo Antônio de Leverger, nessa região, inclusive, da Serra. A concessionária responsável pela rodovia foi acionada para atender a ocorrência no quilômetro 373. Um dos motoristas morreu no local. O outro condutor não se feriu. Uma das carretas estava carregada com etanol e gasolina. Por causa do acidente, uma das faixas da rodovia precisou ser interditada e o trânsito ficou em meia pista. Então, ontem tivemos um acidente com morte na BR-364 em Santo Antônio de Leverger. E a nossa equipe da região sudeste nos avisa que nesse momento tem um acidente também em Jaciara. Pista está parcialmente interditada. O acidente aconteceu na madrugada. Teve um tombamento de uma carreta que transportava suínos vivos. O condutor foi socorrido em estado grave pela concessionária para o hospital de Jaciara. E por causa dos suínos soltos na pista, transitando ali na região, foi necessário o fechamento parcial da pista. Então atenção, você que vai para essa região, vai passar por Jaciara, está passando nesse momento. Pista interditada ou parcialmente interditada por causa de um acidente e também porque tem animais que estão soltos, possivelmente eles vão atravessar, vão usar a pista. Esse trabalho está sendo feito para a captura então desses animais para conseguir liberar o tráfego novamente 100%. Yasmin.
1: É isso, Cleto. O motorista tem que ficar atento, né? Tem também outros pontos de interdição na BR-364, mas a gente traz daqui a pouco esses pontos de interdição para o nosso ouvinte. Aliás, falando em 364, vamos lá para a região de Rondonópolis. O Alex Bettinardi vai trazer informações para a gente sobre o peão Rafael Silvio de Oliveira. Ele vai ser velado hoje de manhã em Pedra Preta. Ele morreu depois de sofrer um acidente durante uma montaria em um rodeio no interior de São Paulo. Alex Bettinardi com as informações. Bom dia, Alex.
4: Olá, bom dia para você também, Yasmin, Cleto e a todos que acompanham a Primeira Página. Pois é, Pedra Preta se despede hoje do peão Rafael Silvio de Oliveira, de 32 anos. O sepultamento está previsto para as 10 da manhã no cemitério municipal. O corpo dele chegou ontem à noite na cidade. Morador de Pedra Preta, ele era bastante conhecido nas competições de rodeio pelo país. O rapaz deixa a esposa e dois filhos. Desde a confirmação da morte de Rafael, mensagens de despedida e homenagens têm sido publicadas por amigos e familiares nas redes sociais. O acidente aconteceu durante um rodeio na cidade de Votuporanga, interior de São Paulo. Segundo a organização do evento, Rafael caiu do touro durante a montaria e em seguida foi pisoteado pelo animal na região do tórax. As imagens registradas na arena mostram a correria das equipes de socorro, preocupação de quem acompanhava a competição. O peão recebeu atendimento médico ainda no local, foi encaminhado para o hospital, mas por causa da gravidade dos ferimentos, o Rafael não resistiu. Ele era conhecido no circuito de rodeios, vinha participando de competições em diferentes estados do país. Lamentável, né? Deixo aqui nossos sentimentos aos amigos e familiares do Rafael de Pedra Preta. Yasmin e Cleto, volto com vocês aí na capital.
0: Obrigado, Alex. Bom trabalho logo mais aí no Jornal Local em Rondonópolis. Mato Grosso, gente, tem 94 detentos em tratamento contra tuberculose em 2 presídios do estado. Os casos estão na Penitenciária Central, em Cuiabá, e na Unidade Regional de Rondonópolis, lá na Mata Grande. Segundo a Secretaria de Justiça, 44 presos recebem tratamento na PCE e outros 50 em Rondonópolis. A pasta afirma que não há surto da doença e que os casos estão dentro do esperado para o sistema prisional. O governo diz que realiza ações de rastreamento e diagnóstico em parceria com a Secretaria de Saúde, com apoio da chamada Carreta da Tuberculose. Já o Sindicato dos Policiais Penais alerta para o risco de contaminação entre servidores e detentos. A entidade afirma que a superlotação e a falta de estrutura podem contribuir para o avanço da doença. O sindicato também cobra mais testagens, isolamento dos casos suspeitos e melhoria nas condições sanitárias dos presídios. A procurada Sejus diz que cumpre rigorosamente todo esse protocolo e nega qualquer irregularidade. Diz também que não há surto, então já são 94 detentos em tratamento contra tuberculose na PCE e também na Mata Grande lá em Rondonópolis. Claro, preocupação para quem trabalha nos presídios, porque a tuberculose ela é uma doença infecciosa, então ela pode ser transmitida através de espirros, de tosse, de fala, e o tratamento, ele existe pelo SUS, mas é um tratamento longo, de até meio ano, Yasmin.
1: E atenção para a situação do Hospital Regional lá de Cáceres, gente. A justiça determinou lá na região medidas urgentes para evitar um possível colapso na unidade. As informações, quem traz para a gente é a repórter Fernanda Piva. Bom dia, Fernanda.
5: Bom dia, Cleto. Bom dia, Yasmin. Bom dia a todos. A justiça determinou que o governo do estado e a organização social responsável pela gestão do Hospital Regional de Cáceres adotem medidas urgentes para evitar o colapso da unidade. A decisão foi tomada pela juíza da 4ª Vara Civil de Cáceres, Raíssa da Silva Santos Amaral, após uma ação civil pública do Ministério Público Estadual. Segundo o MPE, o hospital enfrenta falta de materiais cirúrgicos, como órteses, próteses e equipamentos especiais, o que já teria provocado a suspensão de procedimentos e colocado pacientes do SUS em risco. Um dos casos citados na ação envolve um paciente que não conseguiu passar por uma cirurgia craniana por falta de brocas cirúrgicas, um equipamento que é essencial para o procedimento. Na decisão, a magistrada afirmou que os documentos apresentados mostram um gravíssimo quadro de omissão assistencial e alertam para o risco iminente de morte ou agravamento do estado de saúde dos pacientes. Por isso, a justiça determinou que o governo do estado, que hoje tem à frente o governador em exercício, Otaviano Piveta, e a Associação de Gestão, Inovação e Resultado em Saúde, AGIR, apresentem até 5 dias um plano emergencial. Esse plano deve detalhar o estoque atual de materiais do hospital, a fila de pacientes que aguardam por cirurgia e o cronograma para normalizar o fornecimento de insumos e medicamentos. A decisão também determina o restabelecimento imediato dos materiais em falta e a realização de uma auditoria contábil em até 15 dias para analisar o repasse feito pelo Estado à organização social. Outra medida importante é que fica proibida a transferência de pacientes para outros municípios apenas por falta de materiais hospitalares, exceto nos casos autorizados pela Central de Regulação. O pedido do Ministério Público para bloquear R$5 milhões destinados a procedimentos na rede privada foi negado nesse momento, mas a juíza alerta que o bloqueio pode ser determinado caso as medidas não sejam cumpridas. Eu volto com vocês no estúdio.
0: Obrigado, Fernanda, pelas informações. Vale ressaltar que a Secretaria de Estado de Saúde ainda não se manifestou. A gente segue acompanhando esse caso. Hospital Regional de Cáceres à beira de um colapso, e quem diz isso é a Justiça.
1: E começam hoje as inscrições de um processo seletivo da Unimate para a contratação de professores temporários do ensino superior. São 212 oportunidades com inscrições de graça e feitas somente pela internet. Cada candidato pode se inscrever em apenas uma área. Os contratados terão jornada de 20 horas semanais e a remuneração varia de acordo com a titulação do professor. Graduados devem receber cerca de R$ 3.600, mestres pouco mais de R$ 6.700 e doutores mais de R$ 8.300. O processo seletivo terá 3 etapas principais. Primeiro vai ser a análise das inscrições e documentos, depois a prova de desempenho didático e, por fim, a avaliação curricular.
0: No nosso portal Primeira Página, você encontra a reportagem com o link para você fazer a inscrição. Quero aproveitar também para trazer uma outra prestação de serviço, porque termina amanhã a inscrição para curso técnico de graça das escolas técnicas estaduais. São mais de 1.800 vagas em 32 cidades. Os cursos são oferecidos no período da noite, incluem áreas como enfermagem, agronegócio, logística, farmácia, desenvolvimento de sistemas e segurança do trabalho. As aulas estão previstas para começar no dia 21 de julho. Essa informação também está lá no nosso portal Primeira Página.
1: E tem outras vagas ainda abertas, só que agora para estágio, tá? É o CIE, Centro de Integração Empresa Escola, está com 84 vagas de estágio abertas em Mato Grosso. As oportunidades são para empresas privadas e órgãos públicos em diversas áreas. Entre os cursos com vagas estão administração, agropecuária, direito, contabilidade, educação, informática, marketing e saúde. Também há oportunidades para estudantes do ensino médio. Esse cadastro, ele é de graça, pode ser feito pelo site do Centro de Integração Empresa Escola. A orientação, quando você faz o seu cadastro lá, é manter os dados sempre atualizados, já que o contato para as entrevistas é feito pelo próprio sistema. Então, seus dados devem estar atualizados. E esse Centro de Integração Empresa Escola também permite que o candidato adicione vídeo e redação lá no perfil dele dentro do site, para aumentar as chances de contratação.
0: Vamos para o intervalo? Primeira pausa aqui no Primeira Página. Na volta a gente fala sobre um programa que deve ser lançado hoje pelo governo federal, que vai se chamar Brasil contra o Crime Organizado. Nós já voltamos. Música.

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1: 6h50, de volta com mais informações para você. Para você que tá ligando o rádio agora, um excelente dia, tá? Operações integradas do Grupo Especial de Fronteiros, GEFRON, resultaram na apreensão de quase 13 toneladas de drogas neste começo de ano. Os números foram divulgados pelas forças de segurança, são de ações realizadas nos quatro primeiros meses de 2026.
2: Segundo o balanço, o prejuízo, né, essa questão do valor que foi colocado em volume apreendido, é 55% maior do que o registrado no mesmo período do ano passado. A maior parte dos entorpecentes é de skunk, conhecido como super maconha. As ações também resultaram na apreensão de 9 aeronaves, 20 veículos e embarcações, além da prisão de 39 suspeitos. Parte das drogas foi apreendida aqui em Mato Grosso e o restante em operações conjuntas em outros estados da Amazônia Legal e até no Peru. Segundo o GEFRON, a troca de informações entre as forças de segurança tem sido fundamental no combate ao tráfico internacional.
1: E o governo federal deve lançar hoje o programa Brasil contra o Crime Organizado. O plano vai ser apresentado em Brasília, prevê quase 11 bilhões de reais para ações de segurança em todo o país. Os estados que aderirem ao programa terão acesso a recursos federais e financiamentos do Banco Nacional de Desenvolvimento Econômico e Social. Entre as medidas, combate ao tráfico de armas, bloqueio das finanças das facções, reforço da segurança nos presídios. A proposta também prevê bloqueadores de celular e equipamentos mais modernos nas penitenciárias estaduais.
2: Outro foco do programa é aumentar a solução de homicídios no Brasil. Hoje, apenas 36% dos casos são esclarecidos, segundo o Instituto Sou da Paz. O governo quer integrar dados entre os estados e fortalecer as perícias. A expectativa é que as novas regras sejam publicadas ainda nesta semana.
1: 6h52, mudando de assunto, povos indígenas de Mato Grosso estão reunidos em Cuiabá para o acampamento Terra Livre. O evento é realizado no campus da Universidade Federal de Mato Grosso e reúne lideranças, famílias e representantes de diversas etnias. Entre as principais pautas, a demarcação de territórios indígenas, combate à violência contra a mulher, fortalecimento da saúde indígena. Amanhã pela manhã, a Assembleia Legislativa recebe uma audiência pública com o tema Mato Grosso é Terra Indígena. O encontro vai ser conduzido pela deputada em exercício, Eliane Chunacalo, que também preside a Federação dos Povos Indígenas do Estado. Além dos debates, o acampamento tem exposição de artesanato, apresentação cultural e atividade aberta ao público. A programação segue até amanhã, quarta-feira, no Bosque da UFMT.
2: Vamos falar agora sobre agronegócio, 6h53. Mato Grosso segue como líder na produção nacional de algodão e, no norte do estado, o cenário no campo anima os produtores. Em cidades como Ipiranga do Norte e Lucas do Rio Verde, as lavouras entram agora numa fase decisiva e a expectativa é de maior produtividade nesta safra. Quem conta pra gente é a Tâmara Figueiredo. Bom dia, Tâmara.
3: Olá, bom dia Yasmin, bom dia Cleto. As lavouras de algodão na região norte aqui de Mato Grosso estão em fase de enchimento das maçãs, etapa considerada fundamental para a formação da pluma e a definição da produtividade da safra. Em Ipiranga do Norte, uma propriedade cultivou mais de 3.400 hectares de algodão e as plantas já têm quase 100 dias de desenvolvimento e o plantio foi concluído dentro da janela considerada ideal para os produtores. Segundo o produtor responsável pela área, o bom volume de chuvas tem favorecido o desenvolvimento da cultura e pode garantir uma produtividade acima da registrada no último ciclo. A estimativa é alcançar mais de 320 arrobas por hectare, um avanço de até 15% em relação à safra passada. Em Lucas do Rio Verde, a expectativa também é positiva. Apesar do bom desempenho das lavouras, os produtores seguem atentos ao mercado. O alto custo de produção e a lenta recuperação do consumo mundial de fibras naturais ainda preocupam o setor. Mesmo assim, parte da safra já foi negociada antecipadamente, numa estratégia para manter o fluxo financeiro e reduzir riscos diante das oscilações do mercado internacional. Volto com vocês.
1: Obrigado, Tâmara. Mato Grosso deve ter uma safra maior de cana-de-açúcar no próximo ciclo. A previsão é que a produção chegue a 19 milhões de toneladas, um crescimento de quase 5% em relação à safra passada. Segundo a Conab, o resultado vem do aumento das áreas plantadas e do clima favorável nas lavouras. A produtividade no campo também deve melhorar, com média de mais de 85 toneladas por hectare. Com esse cenário, o estado segue ganhando força na produção de etanol e também de açúcar. A expectativa, a previsão, né, é que o setor continue movimentando o agronegócio e gerando novas oportunidades em Mato Grosso.
2: E olha, tem obras importantes que estão em andamento e podem mudar a rotina de motoristas em diversas regiões do estado. Na capital, o governo do estado começou a duplicação da ponte sobre o rio Cochipó, na MT-030. Também foram autorizadas as obras de recapeamento e sinalização na Avenida Jurumirim e serviços de manutenção asfáltica em rodovias da região metropolitana. Outra obra importante que está sendo retomada é a pavimentação da MT-402, no acesso ao distrito do Aguaçu. No interior, há obras também em rodovias de Comodoro, Novo Biratã e Planalto da Serra, com pavimentação e construção de ponte. Antes da gente ir para o intervalo, vamos só falar aqui, Cleto, sobre os destaques internacionais. O presidente Donald Trump disse que vai discutir a guerra no Irã e a questão de Taiwan com o presidente chinês Xi Jinping. O encontro ele vai ser feito durante uma visita oficial do líder americano à China nesta semana. O Trump disse que a venda de armamentos para Taiwan estará na pauta, tema que tem também aumentado a tensão entre Washington e Pequim. O presidente dos Estados Unidos também quer avançar em acordos comerciais e negociações no setor de energia. Executivos de grandes big techs devem acompanhar Trump nessa visita. Ela é realizada em meio a um impasse lá no Oriente Médio. A gente tem acompanhado a questão da guerra no Oriente Médio. A China é uma das principais aliadas do Irã e tem criticado o conflito recentemente. O Irã fez uma proposta de paz, o governo americano não aceitou, diz que a proposta é absurda e a gente segue acompanhando para ver quais são os próximos desdobramentos dessa situação.
1: Vamos para o intervalo, 6h58, você de Rondonópolis e Sorriso, após os comerciais tem notícias da sua região e por aqui a gente vai falar de uma construção de uma nova ponte entre Cuiabá e Várzea Grande. Qual região vai ser contemplada dessa vez? Te conto depois dos comerciais.

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0: Olá, bom dia para você que acompanha a nossa programação aqui na 101. Terça-feira, 12 de maio de 2026. Primeira página está no ar. Agora são 7 horas, hora de notícias no seu rádio. Por aqui, Alex Bettinardi te fazendo companhia. Vamos juntos até às 8 da manhã. Deixa eu chamar o Mara Carvalho. Bom dia, Mara. Excelente terça pra gente.
1: Olá, Alex. Muito bom dia para você. Muito bom dia a todos os nossos ouvintes. O Irã também que tá por aqui nos para você que está nos acompanhando, acordou cedo hoje, sentiu esse vento gelado aqui na cidade de Rondonópolis. Eu não sei, mas eu tive a sensação que hoje estava mais gelado do que ontem.
0: É verdade.
1: Essa foi a sensação que eu tive. Agora o sol já está aparecendo, mas ainda está aquele ventinho gelado. Neste momento, 17 graus aqui na nossa cidade. A máxima deve chegar ali na casa dos 27, 28 graus, não deve subir tanto. Mas amanhã esse vento mais gelado começa a perder força aqui na nossa cidade e também no nosso estado. Ah, eu gosto do frio.
0: Você gosta?
1: Eu acho que esse jeito aqui tá perfeito, porque tá aquele vento gelado e tá esse sol. Eu acho que essa aqui, esse jeito aqui
0: é o padrão.
1: É o padrão. Se fosse assim, eu me acostumaria fácil. E você, tá curtindo esse frio? Participa aqui com a gente, 66996632522. Vamos para os destaques de hoje.
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0: Mara, que notícia triste essa do município de Pedra Preta, hein? O peão Rafael Silvio de Oliveira será velado hoje de manhã, vai ser enterrado em Pedra Preta. Ele morreu depois de sofrer um acidente durante um rodeio no interior de São Paulo. Lamentável isso, a gente traz daqui a pouco.
1: E em Paranatinga, um homem acusado de matar uma criança de 5 anos com um tiro vai a júri popular no dia de hoje, caso esse que aconteceu em fevereiro de 2024.
0: A gente fala também sobre a economia, sobre o agro. Mato Grosso manteve a liderança nacional na produção de soja pela 26ª safra consecutiva.
1: E tem oportunidades de processos seletivos para o UNEMAT e FMT, com salários de até R$8.000.
0: E a Universidade Federal de Rondonópolis está com vagas em cursos presenciais para a Primavera do Leste.
1: Tudo isso e muito mais agora no nosso Primeira Página, que já está no ar.
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0: Muito bem, vamos saber como é que está o trânsito em Rondonópolis para esse início de manhã de terça-feira. Atenção, motoristas, a ponte da Avenida Presidente Kennedy, no Jardim Ipanema, está interditada pela CEMOB para manutenção e após uma erosão. A previsão é de 10 dias de obras. Então fique atento a rotas alternativas. Avenida João Ponce de Arruda atravessa Francisco Hermínio Ribeiro. Muita atenção então, Presidente Kennedy, na região do Jardim Ipanema, interditada pela CEMOB aí por conta de problemas estruturais na pista.
1: E a gente está até acompanhando aqui imagens ao vivo, Alex, que o local está bem sinalizado. Entretanto, tem alguns, principalmente motociclistas e ciclistas, que estão furando o bloqueio e passando por esse local, colocando a vida em risco, já que o local está em obras, então precisa respeitar a sinalização, é para um bem maior, né, para fazer essa obra. Então, só lembrando que serão 10 dias de interdição. E tem mais alerta de trânsito, os motoristas que trafegam pela BR-163-364, atenção. O tráfego na Serra de São Vicente, entre os quilômetros 343 e 352, está alterado desde ontem e segue assim até amanhã, 13 de maio. A intervenção acontece das 8 horas da manhã até as 5 horas da tarde na pista norte, sentido Rondonópolis a Cuiabá, para a roçada de vegetação e manutenção da drenagem. Durante o serviço, haverá bloqueios parciais e operação em meia pista. A interdição total será às 8 horas da manhã, daqui a pouco, e segue até às 4:30 da tarde, para implantação e retirada da sinalização. Redobre a atenção, reduza a velocidade. Em caso de chuva, o cronograma pode mudar. E para hoje tem vários pontos. Compare e siga nas BRs 163 e 364 aqui na região sudeste do estado.
0: Isso mesmo. A concessionária informou para a gente que as equipes de manutenção estão na pista para reparos e conserto do asfalto desde a divisa com Mato Grosso do Sul, ali na região de Itiquira. Começa no quilômetro 24, vai até o quilômetro 44 com manutenção. Aqui na região de Rondonópolis também tem. Pare e siga na pista, do quilômetro 55 até o quilômetro 74 da BR-163, na pista sul. Depois tem mais pontos de interdição também. Pare e siga em Rondonópolis. do quilômetro 216 da BR-364, pista norte e pista sul, até a região de Jaciara. Depois, a região de Jaciara, Campo Verde, também tem manutenção na pista, até a Serra de São Vicente, nas duas pistas. Então, fique atento.
1: E na madrugada de hoje, por volta ali das 4h40, na BR-364, bem no quilômetro 285, que fica entre Jaciara e Campo Verde, teve um tombamento de uma carreta que transportava suínos vivos. O condutor foi socorrido em estado grave pelo resgate da concessionária Nova Rota do Oeste para o hospital de Jaciara. Devido aos suínos estarem soltos e transitando na pista, foi necessário o fechamento parcial da rodovia. Para mais informações em relação a essa interdição, pode ligar no 0800-065-0163, repetindo 0800-065-0163. A gente ainda não tem informações de o que teria provocado o tombamento dessa carreta, a Polícia Rodoviária Federal ainda está no local, então tudo isso ainda será investigado.
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0: 7h09. Gente, que caso esse? Uma semana depois de ser encontrado com vida dentro de um carro acidentado ali na região de Pedra Preta, o estado de saúde do jovem, o Edson Barbosa Cândido, de 19 anos, ainda é considerado grave. A família segue acompanhando de perto a recuperação dele no Hospital Regional de Rondonópolis, mas aí tem outra situação no meio disso tudo que preocupa, principalmente os familiares. Quem vai contar pra gente? Luigi Kennedy, traz essas atualizações. Bom dia, amigo.
3: Oi, Alex. Muito bom dia para você, bom dia para a Mara e bom dia para os nossos ouvintes. O Edson, ele segue internado no Hospital Regional aqui de Rondonópolis e o quadro de saúde ainda inspira cuidados. Segundo a mãe dele, o jovem já passou por duas cirurgias na perna amputada e também está fazendo sessões de câmara hiperbárica que ajudam na cicatrização. Mas a família informou que ainda existem complicações na área da amputação, inclusive necrose. A mãe do Edson também fez um alerta sobre campanhas falsas de arrecadação de dinheiro que estão sendo criadas na internet. Ela disse que a família não está pedindo ajuda financeira para o tratamento, já que o atendimento está sendo feito pelo SUS. O que existe é apenas a ajuda de amigos e moradores da comunidade nos custos de deslocamento da família entre o distrito de Nova Galileia e o Hospital Regional aqui em Rondonópolis. O caso do Edson comoveu moradores de toda a região. Ele sofreu um acidente na Rodovia do Leite, em Pedra Preta, e ficou 3 dias preso às ferragens do carro. Sem conseguir sair por conta dos ferimentos, o jovem foi encontrado com vida apenas na terça-feira da semana passada, depois de uma grande mobilização nas buscas. Mesmo ferido e desidratado, ele resistiu até a chegada do socorro. A recuperação agora segue lenta e delicada. Ficamos aqui na torcida para que logo o Edson possa estar em casa e junto com a família. Alex, Mara, volto com você.
1: Muito obrigada, Luigi, pelas suas informações. Que absurdo, gente.
0: Já não basta a dor dessa família, né? Em oração pelo rapaz que está internado para que saia tudo bem com ele, com muita saúde. E aí vem um cidadão, ainda aplica um golpe.
1: Tendo que lidar ainda com isso, né? De ter que desmentir para as pessoas não enviar dinheiro, não perder dinheiro também, tentando ajudar e fazer uma boa ação. E a gente entende as pessoas que queiram fazer isso, mas só deixando bem claro que, por enquanto, nenhuma vaquinha está sendo feita. Então, se você, de repente, receber um link, um post pedindo para você ajudar, e a gente sabe que o brasileiro tem um coração bom e quer ajudar as pessoas, ainda mais no caso do, né, do Edson, que a gente vem acompanhando já, que ganhou aí, né, repercussão nacional, então, neste momento, não tem nada de vaquinha sendo feito. O que a família está pedindo é oração, neste momento, para a recuperação mais rápida do Edson.
0: É, a gente... Para só contextualizar, ele saiu para comprar pão, né, com uma picape ali do distrito de Nova Galileia, perdeu o controle do veículo na pista, né? O carro saiu da pista, capotou e ficou sobre a perna dele. Passou acho que 3 dias, né, Mara?
1: Isso.
0: 3 dias, né? Alguém que passava por ali descobriu que tinha algo errado, né? Foi lá ver, encontrou ele com vida. Daí ele foi trazido para o Hospital Regional de Rondonópolis, teve a perna amputada, segue internado para recuperação e agora vem esse caso aí, alguém aplicando um golpe, tentando tirar dinheiro das pessoas, dizendo que é uma vaquinha para o Edson e a família disse que não tem vaquinha nenhuma rolando.
1: Aí então. E em Paranatinga, um homem acusado de matar uma criança de 5 anos com um tiro vai a júri popular hoje. Alaor da Silva é julgado pelo Tribunal do Júri pelo crime ocorrido em fevereiro de 2024. Segundo as investigações, ele discutia com a companheira, com a ex-companheira, na verdade, a avó da menina, a avó do menino, quando efetuou um disparo em direção à mulher. O tiro, no entanto, acabou atingindo a criança. Após o crime, Alaor fugiu e foi preso dias depois. Ele responde por homicídio, tentativa de feminicídio, pote e porte irregular de arma de fogo. Testemunhas relataram que o casal tinha um histórico de agressões e que o acusado ameaçava a mulher com arma.
0: Que caso, né? Muito triste isso que aconteceu. E agora que seja feita a justiça.
1: Isso.
0: A gente muda de assunto. O peão Rafael Silva de Oliveira será velado hoje de manhã em Pedra Preta. Ele morreu depois de sofrer um acidente durante uma montaria em um rodeio no interior de São Paulo. Quem tem as informações pra gente? Matheus Maurício.
4: O peão Rafael Silva de Oliveira, de 32 anos, deve ser sepultado hoje às 10 da manhã no cemitério municipal lá de Pedra Preta. O peão era de lá e o corpo dele chegou no município ontem à noite. O Rafael, ele participou de uma competição no fim de semana e acabou sendo registrado esse acidente. Esse jovem, ele deixa a mulher e 2 filhos. Desde que a situação toda aconteceu, muitas mensagens têm sido divulgadas por meio das redes sociais, amigos, familiares, pessoas próximas, lamentando a morte deste rapaz. As informações da organizadora do evento em que ele participava é que esse acidente, ele foi registrado no domingo. O Rafael, ele estava participando de uma competição de rodeio realizada em Votuporanga, no interior de São Paulo. Em determinado momento, quando ele estava montando em um animal, um touro,

0: Porque o Rafael, ele estava se destacando bastante por essas competições de rodeio em todo o país. Inclusive, recentemente, ele ganhou uma competição em Minas Gerais.
1: Nossa, que triste isso, né? Que aconteceu, família em lutos, amigos, né? Muita dor hoje no município de Pedra Preta, né? Nossos sentimentos à família e aos amigos do Rafael. Vamos fazer um intervalo rapidinho, Mara? Ó, depois do intervalo a gente vem com uma entrevista ao vivo para falar sobre fibromialgia. Já ouviu falar? Conhece?
2: Aquelas dores no corpo que não para.
1: É. E a gente vai trazer tudo o que está rolando, o que está acontecendo. A gente tem um médico especialista no assunto, reumatologista, para trazer mais esclarecimentos sobre a fibromialgia depois do intervalo.
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1: A expectativa de mudanças na taxa Selic volta a colocar a aposentadoria no foco dos investidores. Com a possibilidade de queda nos juros, planejar o futuro financeiro ganha ainda mais importância. Especialistas alertam que, em um cenário de juros menores, investimentos conservadores podem render menos ao longo tempo. Por isso, diversificar a carteira passa a ser uma estratégia importante. Aplicações em renda fixa continuam sendo opções, mas podem ser combinadas com outros tipos de investimentos para buscar melhor rentabilidade. O foco deve ser no longo prazo. Outro ponto, começar antes, o quanto antes, mesmo com valores menores, para aproveitar o efeito dos juros ao longo tempo. No mercado financeiro, o dólar caiu 0,06%, fechou em R$4,89. O euro também teve queda, encerrou a segunda-feira em R$5,76 e Bovespa caiu 1,19%, fechou com 181.909 pontos.
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0: Muito bem, agora 7:20. Hoje, 12 de maio, é o Dia Mundial e Nacional de Conscientização e Enfrentamento à Fibromialgia. Uma data para dar voz e visibilidade a uma síndrome que atinge milhões de pessoas, mas que ainda é tão invisível aos olhos. Para falar sobre esse assunto, a gente recebe aqui no Estúdio Glass, Dr. Diego Logrado, reumatologista. Doutor, bom dia, seja bem-vindo, muito obrigado por aceitar o nosso convite. Para começar, do ponto mais básico, mas que ainda gera muitas dúvidas, doutor, o que que é de fato a fibromialgia?
1: Muito bom dia aos nossos ouvintes. Bom dia aos nossos ouvintes, agradeço pelo convite, é um prazer imenso estar aqui. Eu acho que a gente, a informação, ela é essencial para a gente poder mudar a história da vida das pessoas.
0: Sim.
1: Né? E isso que vocês fazem aqui é um trabalho belíssimo. Bom, então, quando a gente pensa em fibromialgia, a gente está falando de uma doença que ela é caracterizada por dor crônica. O que, que é dor crônica? Aquela dor que passa de 3 meses. Na maior parte das vezes, a gente está falando de pacientes que têm uma história de dor de muito mais tempo, né? Então, a gente está falando de pacientes que têm dores durante 5 anos, 10 anos, 20 anos. Mas, por definição, tem que ser uma dor crônica generalizada por mais de 3 meses. Ou seja, uma dor com mais de 3 meses. E o que é generalizado? É aquela dor que acontece do lado esquerdo e direito do corpo, uhum, e acima e abaixo da cintura.
2: É uma dor constante? Como é que é, doutor? De repente, quem está nos ouvindo está sentindo isso e não sabe que é fibromialgia. Então, ela é uma dor constante ou ela aparece em alguns momentos ali do dia?
1: Ela não necessariamente vai ser uma dor constante, né? E ela pode ter oscilações. Então, o paciente pode ter períodos em que ele está melhor e, eventualmente, por algum gatilho ou não. O que, que pode ser um gatilho? Algum estresse, a morte de alguém, de algum ente querido. Uhum. Ou algum estresse no trabalho, ou enfim, qualquer que seja. Alguns pacientes, até interessantemente, também têm crise de dor mediante um grande motivo feliz. E porque como você tem uma descarga adrenérgica, uhum, ou seja, de adrenalina ali, porque funciona quase como um susto, né?
0: Mexe com o corpo.
1: E aí esse paciente vai passar a ter dor. Não necessariamente constante.
2: E aí quando é esse alerta? Quando eu devo ficar em alerta para essa dor?
1: Você deve ficar em alerta se você tem... A dor, ela é um mecanismo de defesa do corpo. A dor que a gente sente, aquela dor de quando você encosta numa panela que está quente, uhum, né? Mas é uma dor aguda.
0: Sim.
1: Se a dor passa de 3 meses, é um problema. Então, é uma dor que precisa ser avaliada. E isso pensando de dores de uma maneira em geral, né? Outro sintoma que a gente tem que prestar atenção para pensar em fibromialgia, além dessas dores crônicas e generalizadas, é a fadiga. Porque geralmente esses pacientes têm um cansaço inexplicável. Né? E acho que no mundo como a gente vive, né, em que quase todo mundo também sente um pouco de cansaço, isso às vezes pode se confundir com a rotina.
0: Quem mais sofre com a fibromialgia? Os homens ou as mulheres?
1: Em geral, as mulheres. Antigamente a gente falava que era uma proporção de 9 mulheres para cada homem. Hoje não. Hoje, com os ajustes que foram feitos, da maneira como faz o diagnóstico, a gente classifica, a gente acredita na proporção de 3 mulheres para cada homem.
2: Bom, e como é que é feito esse diagnóstico? Bom, o senhor falou que 3 meses, continuo sentindo dores, em alguns momentos constante, outros dependendo do meu estado emocional também. Sinto também essa questão de fadiga. Como que é feito, então, esse diagnóstico para saber se de fato eu estou com fibromialgia?
1: Perfeito. O diagnóstico, ele é um diagnóstico clínico. Ou seja, eu, como reumatologista, não preciso de exames para fazer esse diagnóstico. Embora isso não signifique que nós não façamos exames. Até porque, se o paciente tem um problema da tireoide, se ele tem uma anemia, se esse paciente tem uma deficiência de algumas vitaminas, isso pode gerar um sintoma ou pode pelo menos amplificar a dor que esse paciente tem, né? Então a gente faz sim exames, mas como reumatologista a gente precisa basicamente da parte clínica. E aí a gente vai levar em consideração os sintomas principais, que são as dores e a fadiga, e a associação com outras coisas. Então, por exemplo, esses pacientes muitas vezes têm formigamento, têm a sensação do sono, um sono péssimo. Então, muitas vezes eles dizem para nós: parece que eu trabalhei a noite toda, parece que um caminhão passou, uhum, por cima de mim.
0: Não consegui descansar.
1: Exatamente. as dores habitualmente pioram com momentos de estresse, né? Esse paciente pode ter dor de cabeça, pode ter também dor na região do abdômen, porque pode estar associado com o que a gente chama de síndrome do intestino irritável. Então, tem uma série de sintomas que a gente chama de satélites, que são esses outros que podem acompanhar, e que nem todo mundo vai ter tudo, para a gente poder fazer o diagnóstico.
0: A gente está conversando aqui com o Dr. Diego Logrado, que é reumatologista, e aí eu já te faço essa pergunta. Qual que é a diferença da fibromialgia para o reumatismo?
1: Perfeito. Então, quando a gente fala de reumatismo, eu até brinco, assim, quando eu estou na faculdade, aqui na UFR, onde eu dou aula, que quando o reumatologista ouve, eu tenho reumatismo, para nós não tem nenhum significado clínico. Por quê? Porque nós trabalhamos com mais de 100 doenças.
0: Ah, isso é reumatismo.
1: Reumatismo é qualquer doença que o reumatologista trata, né? Então, antigamente, isso não está bem definido, mas a gente acredita que antigamente o reumatismo era usado principalmente para falar de febre reumática, que era o motivo de tanta benzetacil que muita gente que está aí acima de 30, 40 anos usou, né?
0: Que dá até arrepio.
1: Exatamente.
2: Pensa na injeção que dói.
1: E o pessoal usava bastante, né? Algumas até, às vezes, a época, como se conhecia menos, a doença, às vezes, poderia até, eventualmente, ser um uso um pouco além do necessário. Mas, então, reumatismo é tudo que o reumatologista trata, entendeu? Então, é para englobar tudo.
2: Bom, doutor, voltando aí à fibromialgia, o que causa essas dores constantes? Por exemplo, eu posso ter uma vida normal na minha infância, na minha adolescência, na minha juventude, e, de repente, ali aos 40 anos, 45, comecei a sentir essas dores, ou não? Ela aparece antes? Como é que causa isso?
1: Então, o que a gente sabe? Nós sabemos que 50% é genético, né?
0: É hereditário?
1: É nesse sentido, né? De que 50% da carga, vamos dizer assim, de começar uma fibromialgia é genético. Os outros 50% é ambiental. E é aí que a gente pode intervir, né? Quando o paciente começa a ter essa dor, essas dores, na maior parte das vezes nós não identificamos gatilhos específicos. Então, às vezes o paciente começa a ter uma dor, não necessariamente ela começa com uma dor pelo corpo todo, às vezes começa com uma dor na região das costas e vai se empurrando, vai empurrando, aquela dor cronifica. Ao passar de alguns meses a anos, a dor começa a passar para até em todo lugar. Como que isso acontece? Que isso já é bem definido vamos dizer assim, na literatura médica. O que acontece é um processo de centralização da dor. Isso significa que a dor fica amplificada. Então, há um desbalanço de substâncias no cérebro. Isso aí já foi... É interessante, acho que sempre bom a gente reforçar que fibromialgia não é psicológico. Porque senão o pessoal começa a achar que é frescura, que é preguiça.
2: Exato.
1: Né? E não é. A gente tem isso bem documentado, feito estudo, em que há um aumento de algumas substâncias no cérebro que aumenta a percepção de dor. E, em compensação, outras substâncias que ficam reduzidas e que são importantes para diminuir a dor. Ou seja, há um desbalanço. Um desbalanço de tal maneira que esse paciente passa a ter dor. E essa dor, ela não necessariamente precisa ter inflamação no corpo. O paciente sente, tem a percepção de estar inflamado. Mas, na verdade, a dor, ela está vindo de cima. Então, ela não é psicológica, mas ela vem do cérebro.
2: Mas ele tem uma predisposição para essa dor, é isso que o senhor está me dizendo?
1: Isso, o paciente...
2: Independentemente, ele tem uma predisposição, se for genética, ele pode em algum momento, ou não, é claro, desenvolver essas dores, é isso que o senhor está dizendo?
1: Isso, então assim, 50% é genético, ou seja, você pode ter aquela carga genética, nem todo mundo vai ter fibromialgia, independentemente de como seja a vida da pessoa. Mas algumas pessoas que têm essa carga genética, dependendo de como for a vida dessa pessoa, pode sim desenvolver fibromialgia. Obesidade, por exemplo, é um fator de risco para fibromialgia. Outras coisas que podem ser fator de risco são estresses emocionais muito importantes, né? Então, a morte de um ente querido, ou alguma situação. Foi bem documentada essa questão da fibromialgia, porque ela lembra o que a gente chama de estresse pós-traumático, que acontece nas guerras, né? Ou seja, o pessoal vai para o fronte de guerra, luta, tem muito estresse, e quando volta, sem motivo aparente, começava a desenvolver dor crônica.
0: Hoje você tem muito isso na política, doutor. Deixa eu te perguntar uma coisa. Para o tratamento, como é que faz? Começa no posto de saúde, consulta com o médico?
1: Isso. Então, o médico que está na rede básica, no posto de saúde, ele é capaz de suspeitar do diagnóstico. né? Isso significa que se você tem dor crônica, se tem fadiga, tem formigamento, você deve procurar o médico do seu posto de saúde. Certo. Uma vez que ele faça a suspeita, ele pode, inclusive, já fazer a solicitação de alguns exames, que são básicos, né? E pode iniciar as medicações. A gente tem comprimidos que ajudam, mas o mais importante é, o tratamento ele é multidisciplinar. O médico e a medicação, eles não são o ponto mais importante no tratamento. Porque a gente precisa de fisioterapeuta, de educador físico, a gente precisa do psicólogo, porque a gente sabe que toda dor crônica, se eu acabei de falar que a dor piora com estresse, é óbvio que o psicólogo vai fazer a diferença.
0: É isso, entende? Com certeza.
1: E o exercício também, que é o ponto fundamental no tratamento. A partir do momento que... Atividade física.
0: Faz isso. Bem.
1: É excelente, é o mais importante. O problema é que esses pacientes, como tem muita dor, às vezes eles têm medo de se movimentar, né? Porque medo de ter dor.
0: E ao contrário.
1: É o contrário. A gente sabe que nas primeiras 8 semanas de exercício piora a dor. Então, sempre quando eu vou atuar junto com esse paciente, eu explico para ele: você vai plantar uma semente que você vai regar sem ver ela, mas você sabe que ela tá lá para você colher depois.
0: Perfeito.
2: É isso. Conversamos aqui com o Diego Logrado, ele que é reumatologista, falando sobre a fibromialgia. São diversas perguntas.
0: E também professor da UFR.
2: Exato. Então, de repente, você está com alguns desses sintomas, tem alguém da família que tem, eu acho que vale a pena procurar um médico. Dá para você começar esse tratamento antes. E, claro, atividade física tem um bom hábito, mas tem coisas que é...
0: Ninguém merece dor, né, Mara?
2: Não, ninguém merece dor, exatamente. É. Muito obrigada, doutor.
0: Doutor, muito obrigado.
1: Muito obrigado, agradeço o convite e um bom dia a todos.
0: Vamos fazer intervalo rapidinho, 7:30, a gente já volta com mais informações. A gente fala daqui a pouco de oportunidades. O IEL lançou o Dia E de oportunidade. A gente vai te contar daqui a pouco, depois do intervalo, rapidinho, a gente volta.
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0: Muito bem, agora 7h34, de volta com o Jornal Primeira Página. Excelente dia para você, nosso ouvinte, acompanhando Primeira Página por aqui. Vai participando aí pelo WhatsApp 9663-2522. Você que está em busca de uma vaga no mercado de trabalho, atenção, o Instituto Evaldo Lodi de Mato Grosso realiza hoje, das 8 da manhã até o meio-dia, o dia E, o dia do emprego. A ação vai acontecer ao mesmo tempo em várias cidades do estado. O objetivo? Aproximar os profissionais e empresas, facilitando a entrada no mercado de trabalho. Durante o evento, o trabalhador vai poder cadastrar o currículo, consultar vagas disponíveis, receber orientações, se sair melhor nos processos seletivos, claro, e tudo gratuito. A coordenadora de gestão empresarial do IEL de Mato Grosso, a Priscila Rosa, dá mais detalhes pra gente.
1: Quero fazer um convite especial a toda a comunidade matogrossense. Dia 12 de maio, nas unidades do SENAI, o IEL estará realizando o dia E, dia de emprego em Mato Grosso. Dia de conectar as vagas de emprego da indústria com a comunidade local. Se você tem interesse, compareça ao SENAI. A partir das 8 horas da manhã, estaremos distribuindo as senhas das 8 às 10 da manhã. Leve seu currículo, um documento pessoal com foto. Você vai ser atendido pela nossa triagem e direcionado ao RH da indústria que vai estar atendendo lá na localidade.
0: Perfeito. Então, para hoje, as unidades do SENAI estarão mobilizadas nos municípios de Cuiabá, Várzea Grande, em Barra do Bugres, Nova Mutum, Sorriso, Sinop, Alta Floresta e Rondonópolis. Para mais informações, eu vou deixar um telefone aqui, 65-3611-1680. Mas você já sabe, aonde fica o SENAI, passa por lá para ficar por dentro dessas vagas ofertadas pelo Instituto Evaldo Lodi. É o dia E, o dia do emprego, uma chance real de conectar as pessoas ao mercado de trabalho. Participe!
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3: Vamos para as informações do agro para essa terça-feira, dia 12 de maio de 2026. A saca da soja em Primavera do Leste está cotada hoje a R$ 107,40. Já o milho em Alto Garças abriu a terça-feira cotada a R$ 46,15. A pluma do algodão em Itiquira está cotada hoje a R$ 131,85. E a arroba do boi gordo aqui em Rondonópolis abriu o dia cotada a R$ 344. Os dados são do Instituto Mato Grossense de Economia Agropecuária.
0: E Mato Grosso manteve a liderança nacional na produção de soja pela 26ª safra consecutiva e fechou o ciclo 2025-2026 com 51 milhões de toneladas colhidas. O estado ocupa o primeiro lugar no ranking brasileiro desde a safra de 1999 e 2000 e respondeu por mais de 28% de toda a produção nacional. Segundo a Companhia Nacional de Abastecimento, o volume produzido superou em 0,6% o registrado na safra anterior. Quer dizer, está se produzindo mais. A área plantada também cresceu e chegou a 13 milhões de hectares, enquanto a produtividade média ficou em 3,97 toneladas por hectare. Resultado impulsionado pelo avanço da tecnologia, da eficiência no campo, isso é bom, né? Além do recorde agrícola, a soja também fortaleceu a economia mato-grossense. Somente em janeiro deste ano, para você ter uma ideia, a cadeia produtiva gerou mais de 7.500 empregos formais no estado, equivalente a 72% das vagas criadas pela agropecuária no período, reforçando o impacto do setor na geração de renda e no desenvolvimento regional.
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3: O governo federal lançou ontem um painel para monitorar a presença de agrotóxicos nos recursos hídricos do país. A ferramenta reúne dados da presença de pesticidas e bacias hidrográficas e deve ajudar na criação de políticas públicas. O painel mostra ainda informações como pontos de monitoramento, tipos de pesticidas rastreados e frequência de detecção nas águas. A proposta é ampliar a transparência sobre o tema e facilitar o acesso a dados que possam orientar ações preventivas, políticas públicas e estudos sobre os riscos ambientais e sanitários ligados ao uso de agrotóxicos. Segundo o ministro do Meio Ambiente, João Paulo, afirmou que os agrotóxicos estão entre os grandes desafios ambientais e de saúde pública no mundo. Ele destacou que, embora o Brasil seja uma potência agrícola, a produção de alimentos precisa caminhar junto com a proteção das águas, do solo, dos territórios e da saúde humana. A ferramenta ainda está em fase inicial. Atualmente, 49 tipos de agrotóxicos são monitorados, mas a expectativa é que esse número aumente com a ampliação da cobertura territorial.
0: 7h40. Mara, como é que está o seu título? Tudo ok para votar?
3: Tudo ok para votar em outubro.
0: Pois é, isso é bom, isso é importante. Olha só, a Justiça Eleitoral está com inscrições para quem quer atuar como mesário voluntário nas eleições de 2026. O cadastro pode ser feito pelo aplicativo e-título, nos sites dos tribunais regionais eleitorais ou diretamente no cartório eleitoral. Para participar, é preciso ter mais de 18 anos, estar em dia com a Justiça Eleitoral. A campanha do Tribunal Superior Eleitoral busca ampliar o número de voluntários, principalmente entre o público jovem. O mesário é responsável por organizar a sessão eleitoral, conferir os documentos, auxiliar os eleitores, garantir o funcionamento da votação. Não pode atuar como mesários candidatos, parentes de candidatos, até segundo grau, membros de diretórios partidários com função executiva e autoridades policiais. Bom, o cadastro como voluntário não garante convocação imediata, tá? Se houver vaga, o eleitor recebe uma carta oficial com as informações sobre o treinamento, local de trabalho. A Justiça Eleitoral também pode enviar a convocação pelo WhatsApp oficial ou pelo e-título. A servidora da Justiça Eleitoral de Rondonópolis, Alessandra Blank, fala sobre as inscrições e quais os benefícios. Vamos ouvir.
4: A inscrição para mesário voluntário pode ser feita a todo momento, inclusive até no sábado antes da eleição, né? Muitas pessoas acham que só pode ser feito ou muito perto da eleição, mas nós já estamos aqui relacionando mesários voluntários para fazer a nossa convocação, né? Os benefícios é, a cada dia que a pessoa trabalha para a Justiça Eleitoral, ela tem direito a 2 dias de folga, né? O treinamento dá direito a 2 dias de folga e 2 dias de folga por cada turno trabalhado. É, reconhecimento como atividade extracurricular na UFR, né? Que a gente tem uma parceria para os alunos lá, conta como hora extracurricular. É, tem direito à isenção de taxa de inscrição em concursos públicos do estado de Mato Grosso e em alguns municípios, ser previsto no edital, né? É, desempate também em concursos públicos, se previsto em edital, tá? E nós temos uma lei nova também, que quem trabalhar como mesário tem direito à meia entrada em eventos artísticos, culturais e esportivos na cidade de Rondonópolis. A pessoa apresenta a declaração de que ela trabalhou como mesário e ela tem direito a essa meia entrada até dezembro do ano subsequente da eleição que ela trabalhou.
0: E esse ano tem eleições, primeiro turno das eleições gerais de 2026 está marcado para o dia 4 de outubro, caso haja segundo turno, claro que tem, né? A votação será no dia 25 de outubro e a gente segue na expectativa. Você quer ser mesário? Está tudo em dia com a Justiça Eleitoral? Participe desse ato democrático, é bom demais. Ali você trabalha com o pessoal, vai servindo a população, o eleitor, ajudando. É o dia da democracia que você tem que participar. Vamos fazer intervalo, 7h45, a gente já volta com mais informações do Primeira Página. Vai participando aí pelo WhatsApp, 9663-2522.

0: A justiça da democracia.
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0: Agora são exatamente 7h47. Muito bom dia para você que está nos acompanhando. E tem mais oportunidades na área da educação. O Instituto Federal de Mato Grosso está com processo seletivo aberto para professores substitutos. Matheus Maurício tem os detalhes.
1: Olha só, são 15 vagas para esses professores substitutos e estão espalhadas por pelo menos 7 campos aqui do estado, como por exemplo o campus de Rondonópolis e Primavera do Leste. As inscrições para quem quer de repente participar desse processo, elas vão até o dia 14 de maio. Então, os professores que estão buscando uma recolocação de repente no mercado de trabalho, como eu disse, essas inscrições elas são para diversos campos aqui de Mato Grosso e são distribuídas para diversas áreas do conhecimento. Dentro dos campos de Barra do Garças, a nossa capital Cuiabá, Lucas do Rio Verde, Primavera do Leste, Pontes e Lacerda, Rondonópolis e também no município de Sinop, na região nortão do estado. Aqui na nossa cidade de Rondonópolis, por exemplo, há vagas para informática, biologia e administração. Já na cidade vizinha aqui ao lado, Primavera do Leste, as oportunidades são para linguagens, biologia e mecânica de aeronaves. Essas inscrições, elas devem ser feitas exclusivamente pela internet, no site do IFMT até o dia 14 de maio. Esse processo de seletivo, ele vai ser feito de uma vez só, com desempenho didático, onde os professores serão analisados de forma online. Eles passarão ali por uma avaliação que vai ver como está o domínio do conteúdo deles e também a forma com que eles dão aula nessas salas de aulas em que esses professores vão trabalhar nesses 7 campos espalhados pelo estado. De repente, para você que é professor, está em casa, quer lecionar, não está dando aula ou quer uma vaga extra, né, para de repente complementar a sua renda, é só entrar no site do seletivo do FMT para tirar todas as dúvidas, saber como fazer essa inscrição, processo seletivo e demais informações, oportunidades aí para quem é professor.
2: Então, acessa lá, ifmt.edu.br. E a Universidade do Estado de Mato Grosso, a UNEMAT, abriu um processo seletivo com 212 vagas para professores temporários do ensino superior. As inscrições são de graça e devem ser feitas pela internet. Os contratados vão trabalhar 20 horas por semana. O salário varia de acordo com a formação do candidato. Para quem tem graduação, a remuneração passa de R$ 3.600. Mestres podem receber mais de R$ 6.700, doutores mais de R$ 8.300. O processo seletivo terá 3 etapas. Primeiro, análise dos documentos e da inscrição, depois a prova didática com uma aula entre 20 e 30 minutos sobre um tema sorteado. Por último, vem a avaliação curricular. O processo seletivo terá validade de 2 anos e os contratos temporários podem durar até 30 meses, com possibilidade de renovação. As inscrições são pela internet, entre os dias 12 e 21 de maio. Está correndo o prazo, então, acessa lá a Universidade do Estado de Mato Grosso, UNEMAT.
0: E a Universidade Federal de Rondonópolis, a UFR, publicou editais para processos seletivos especiais de graduação em Primavera do Leste. As inscrições começam nesta quinta-feira, dia 14 de maio, e seguem até o dia 25, somente pela internet. A UFR vai oferecer 111 vagas nos cursos de Engenharia Agrícola e Ambiental, Zootecnia e Pedagogia. As aulas estão previstas para o segundo semestre de 2026. O processo seletivo terá 2 modalidades. A primeira utiliza a nota do Enem das edições entre 2021 e 2025. O sistema vai considerar a maior nota obtida pelo candidato. A segunda modalidade é destinada ao curso de pedagogia. Nesse caso, a seleção será feita pelas notas do histórico escolar do ensino médio. A lista de classificação geral sai no dia 12 de junho. As matrículas presenciais acontecem na Secretaria Municipal de Educação de Primavera do Leste. Os editais e as inscrições estão disponíveis no site da UFR.
2: Destaque do nosso portal de notícias, primeirapagina.com.br. Presídios de Mato Grosso registram 94 casos de tuberculose em tratamento, segundo a Secretaria de Estado de Justiça. Os casos estão concentrados na PCE, que é a Penitenciária Central do Estado, em Cuiabá, também na Unidade Prisional da Mata Grande, em Rondonópolis. Os dados divulgados pela CEJUS apontam que a PCE tem 44 detentos em tratamento contra a doença. Já em Rondonópolis, são 50 casos registrados. Apesar do número de casos, a Sejus afirma que não há um surto da doença no sistema prisional de Mato Grosso. Segundo a secretaria, os casos estão dentro do esperado para um ambiente prisional e seguem com acompanhamento médico, tratamento, conforme os protocolos do Ministério da Saúde. Matéria completa está lá no nosso portal de notícias, primeirapagina.com.br.
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0: Diante da relevância e da atualidade do tema saúde mental nas organizações, especialmente após as mudanças relacionadas à NR1, nas próximas semanas, a Graciele Pisato vai trazer uma sequência especial de 3 colunas sobre os impactos dessa atualização para empresas, lideranças e ambientes de trabalho. Serão abordados os principais desafios, responsabilidades e caminhos possíveis para promover uma cultura organizacional mais saudável, preventiva e alinhada às novas exigências. Vamos ouvir o que a Graciele Pisato tem para falar sobre esses temas na coluna de hoje. Graciele, muito bom dia.
4: Olá, como é que o dia começou aí para você? Espero que muito bem. Diz uma coisa, você já ouviu falar sobre a atualização da NR1 e as novas discussões sobre saúde mental dentro das empresas e organizações? Esse tem sido um dos temas mais discutidos no mundo corporativo nos últimos meses e, diante dessa importância e da atualidade desse assunto, nas próximas semanas teremos uma sequência especial de 3 colunas para conversar sobre saúde mental nas organizações e os impactos da atualização da NR1 e os desafios que as empresas vão enfrentar daqui para frente. E eu quero começar com uma pergunta importante para você, ouvinte. Como é que está a sua saúde mental? Como é que está a saúde mental das pessoas que trabalham com você no mesmo setor e na mesma empresa ou organização? Nos últimos anos, falamos muito sobre performance, produtividade, metas, crescimento, inovação. Mas será que estamos também olhando para as condições emocionais em que tudo isso está acontecendo? A atualização da NR1 traz justamente essa provocação. A partir de agora, os chamados riscos psicossociais passam oficialmente a fazer parte da gestão de riscos das organizações. E o que que isso significa na prática, Graciele? Bom, que fatores como sobrecarga, assédio moral, metas abusivas, excesso de pressão, conflitos constantes, comunicação agressiva, insegurança psicológica, lideranças despreparadas, deixam de ser visto apenas como problemas de relacionamento dentro da empresa e passam a ser reconhecidas também como fatores de risco à saúde. Na psicologia, na organizacional e até na clínica, a gente sabe há muito tempo que as pessoas não adoecem apenas pela quantidade de trabalho. Muitas vezes elas adoecem pela forma como trabalham. Ausência de apoio, falta de clareza, medo constante, dificuldade de diálogo ou pela sensação de não serem vistas. Talvez uma das mudanças mais importantes desse momento seja justamente parar de olhar apenas para o indivíduo e começar também a olhar para os contextos. Que cultura a gente está fortalecendo na nossa empresa? Como as lideranças estão conduzindo as relações? As pessoas se sentem seguras para falar? Os erros viraram aprendizado ou medo? Atualmente, a saúde mental não pode mais ser tratada como tema paralelo. Ela impacta diretamente confiança, engajamento, inovação, criatividade, colaboração, sustentabilidade nos resultados. Na próxima semana, eu vou aprofundar justamente esse ponto. O que a nova NR1 revela sobre a cultura das organizações e por que muitas empresas precisarão revisar não apenas processos, mas principalmente comportamentos e modelos de liderança. Se tiver alguma dúvida, pode me mandar. Forte abraço e um ótimo dia.
2: Olha que legal, bacana, hein? Graciele Pisato trazendo informações pra gente. E a conta de luz, a partir de agora, vai ficar mais cara em Mato Grosso, hein? O reajuste médio chega a quase 7%, está valendo para as leituras desde o dia 23 de abril, mas essa alta varia de acordo com o tipo de consumidor. Repórter Clara Lucic explica melhor como que esse aumento funciona na prática, na reportagem. Vamos ouvir.
5: Quando a gente fala no aumento da conta de luz em Mato Grosso, a reação das pessoas gera insatisfação.
6: Eu acho que é alta, porque o meu só tem uma geladeira, um ventilador e as lâmpadas vêm R$80 na minha casa e eu fico o dia inteiro na rua.
7: Eu acho que é uma das contas de energia mais cara do Brasil. Só porque tem uma geladeira, um freezer em casa, já aumenta esse absurdo.
5: Este ano, o reajuste médio foi de 6,8% na tarifa de energia em Mato Grosso. Leituras feitas após o dia 23 de abril já vão estar com a tarifa ajustada. A alta varia de acordo com o tipo de consumidor. Para clientes de baixa tensão, como pequenos comércios e residências, o aumento será de 5,2%. Quem paga R$500 em média na fatura vai passar a pagar R$526. A justificativa que pesou no aumento foi a conta de desenvolvimento energético, fundo pago pelos próprios consumidores que financia diversas políticas públicas, como explica o gerente de regulação econômica da Energisa, Bernardo Ataíde.
8: Como, por exemplo, alguns subsídios, alguns descontos que são dados para alguns consumidores, como, por exemplo, consumidores de baixa renda, aqueles consumidores que têm painel solar, onde ele tem algum tipo de desconto em suas tarifas e que são pagos pelos demais consumidores.
5: O mês de maio vem com cobrança extra. A bandeira tarifária vai ser amarela, com cobrança adicional de R$1,88 para cada 100 kWh consumidos. Segundo os especialistas, os equipamentos que resfriam ou aquecem oneram a conta de energia. O maior vilão é o chuveiro. Por isso, o uso consciente na hora do banho pode trazer uma grande economia, como conta a engenheira elétrica Regiane Oliveira.
9: Como a gente mora num estado mais quente também, dependendo do local da sua casa, você pode deixar o chuveiro no desligado ou na função morna ou verão, que já diminui bastante o consumo do equipamento.
5: A engenheira dá outras dicas, como trocar as lâmpadas antigas pelas LED, que reduzem o gasto em até 30%. Já o ar-condicionado, mantido a uma temperatura entre 24 e 25 graus, proporciona conforto com economia. Na casa da aposentada Maria Ivanildes, ela segue a risca as dicas quando o assunto é economizar na conta de luz.
10: Não deixo nada ligado. Eu estando sozinha dentro de casa, eu desligo tudo. Aí eu tiro a televisão da tomada, eu tiro o ventilador da tomada, eu tiro, se tem carregador de celular, eu tiro da tomada.
11: Não tá usando?
10: Não tá usando, tudo eu tiro da tomada.
5: Clara Lucite para o Primeira Página.
2: Muito bem, fique atento então, busque medidas para economizar. Mara, por aqui o Primeira Página, ó, encerrou.
0: E às 10h45 eu espero vocês na TV Centro-América. Até lá, meu povo.
2: Valeu, Irã Garcia, chegando na programação musical da 101 com classe executiva. Até mais.
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1: Fala aí, fã, muito bom dia, uma ótima terça-feira para você, começando Classe Executiva aqui na sua Rádio Easy. Abrindo a nossa playlist ao som do Pretenders, Back on the Change Game.

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Tá por aqui agora, 9h19, seguindo a playlist do Classe Executiva. Tem uma canção que marcou uma fase mais reflexiva, mais social, do grande Michael Jackson, Earth Song.

0: More Lonely Nights, lançada lá em 1984, um dos grandes clássicos de Sir Paul McCartney. Essa faixa é legal porque tem a participação de David Gilmour com esta guitarra maravilhosa, este solo marcante, um dos solos mais elogiados da carreira fora do Pink Floyd. Grande som fechando muito bem este bloco do Classe Executiva aqui na 101. 9:31, chegando Alex Bettinardi com o Centro América News.
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2: Olá, bom dia. Em Paranatinga, um homem acusado de matar uma criança de 5 anos com um tiro vai a júri popular nesta terça-feira. Alaor da Silva é julgado pelo Tribunal do Júri pelo crime ocorrido em fevereiro de 2024. Segundo as investigações, ele discutia com a companheira, a avó da menina, quando efetuou um disparo em direção à mulher. O tiro, no entanto, atingiu a criança. Após o crime, Alaor fugiu, foi preso dias depois. Ele responde por homicídio, tentativa de feminicídio e porte irregular de arma de fogo. Testemunhas relataram que o casal tinha um histórico de agressões e que o acusado ameaçava a mulher com a arma. Outras informações durante a nossa programação.
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0: 9:33.
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8: Olha, em 1987, o filme Dirty Dancing, Ritmo Quente, explodia nas telas dos cinemas do mundo todo. Estrelado por Patrick Swayze e Jennifer Grey, que apesar de terem que contracenarem em cenas de amor, na vida real os dois não se falavam. Foi uma das maiores bilheterias dos anos 80 e a história do filme é simples. O ano é 1963 e Baby Houseman, Jennifer Grey, é uma garota de 17 anos que vai passar férias com sua família em um hotel. Entediada com sua irmã e os outros hóspedes mais velhos do hotel, uma noite ela ouve uma música vinda do dormitório dos empregados e vai conferir o que está acontecendo. Baby é atraída não apenas pela música e pela maravilhosa dança que vê ao chegar na festa, mas também pelo charmoso instrutor de dança Johnny Castle, Patrick Swayze, por quem se apaixona. Mas o ritmo quente da dança faz com que os pais dela censurem o romance. O filme foi indicado a 4 Oscars, de melhor filme, melhor ator, melhor atriz, e ganhou o Oscar de melhor canção original com The Time of My Life, interpretada por Bill Medlin e Jennifer Warnes. Fizeram parte da trilha sonora outras canções de muito sucesso, como She's Like the Wind, cantada por Patrick Swayze, e essa que vamos apresentar agora no sucesso que você não esquece, Hungry Eyes, Eric Carmen.

Ao som do Counting Crows, Mrs. Jones, fechamos mais um bloco do Classe Executiva aqui na Centro América. Teve Eric Carmen com Hungry Eyes, também no sucesso que você não esquece, o grande Paulo Vaz, sempre com uma boa história. Grande Paulo Vaz. 9h45 na manhã desta terça-feira, muito obrigado pela sua companhia. Um intervalo rápido na volta, tem o último bloco do Classe Executiva de hoje.

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Ó, 9:50, chegamos ao último bloco do Classe Executiva desta terça-feira. Amanhã, a partir das 8, logo após o Primeira Página, tem mais Classe Executiva. Eu continuo por aqui, te acompanho em uma super edição do Viva Easy. A partir das 10 horas da manhã, eu conto com a sua audiência, ok? Abrindo esta última sequência do Classe, tem o som do Creedence com Have You Ever Seen the Rain. Depois tem John Nash, tem Paralamas do Sucesso, Djavan e muito mais. Até daqui a pouco.

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3: Pois é, sigo junto com você, uma ótima terça-feira, 12 de maio, fazendo 23 graus aqui no Estúdio Glass em Rondonópolis. Muito obrigado pela sua companhia a partir de agora. Abrindo a playlist do Viva Easy de hoje, ao som do Rubastank com The Reason.

0: Cathedral, uma versão adaptada da música Cathedral Song da cantora britânica Tanita Tikran e foi lançada lá em 1994 no álbum da Zélia Duncan chamado Zélia Duncan. Bem legal essa versão, fazia um tempo que não aparecia aqui na playlist da 101 e ela finalizou muito bem este primeiro bloco do Viva Easy. 10h16, bora para um intervalo rápido, mas segura aí, viu, fã? Porque no próximo bloco tem ninguém menos do que Roy Orbison com um clássico daqueles.
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Por aqui, 10h19, seguindo a playlist do Viva Easy, ao som de Roy Orbison com I Love So Beautiful.

0: Sir Elton John com a belíssima The One, finalizando este bloco do Viva Easy. Roy Orbison com a Love So Beautiful também passou por aqui. 10h29. É hora de informação aqui na programação da Centro América, chegando Alex Bettinardi com o Centro América News, mas ó, já vai se preparando aí, fã. Se ajeita no banco, na cadeira, aperta o cinto, porque daqui a pouco tem o nosso Drops Isto É Rock and Roll. E aí, quando o som do nosso Drops entrar no ar, não vai ter como você ficar parado de jeito nenhum. E nem é aconselhável tentar, viu? É daqui a pouco, fica por aí pra você curtir.
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2: Começam hoje as inscrições do processo seletivo da UNEMAT para contratações de professores temporários do ensino superior. São 212 oportunidades com inscrições gratuitas e feitas somente pela internet. Os contratados terão jornada de 20 horas semanais. A remuneração varia conforme a titulação. Graduados recebem cerca de R$3.600, mestres um pouco mais de R$6.700 e doutores mais de R$8.300. O processo terá 3 etapas: análise das inscrições, prova de desempenho didático e avaliação curricular. Na prova didática, o candidato apresenta uma aula de 20 a 30 minutos com o tema sorteado. A nota mínima é de 70 pontos. O sorteio dos temas está previsto para 29 de maio e as bancas acontecem entre 1º e 5 de junho. Resultado final deve sair em 15 de junho. Outras informações durante a nossa programação.
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1: Hoje no nosso Drops tem uma das músicas mais famosas, se não a mais famosa, da banda norte-americana Lynyrd Skynyrd. Acabou virando um verdadeiro hino, lançada lá em 1974 no álbum Second Helping. Ela mistura o orgulho regional, polêmica e tem muita guitarra. Acabou virando um dos maiores rock and roll do rock sulista e se transformou em uma música cheia de interpretações, entre orgulho regional, ironia e a história do rock americano. 10h33, é hora do nosso Drops. É hora de rock and roll na programação da 101, ao som do Lynyrd Skynyrd com Sweet Home Alabama.

Peter Tosh, Johnny B. Good, fechando mais um bloco do Viva Easy aqui na Centro América. Teve Capital Inicial, Não Olhe Pra Trás. E teve o nosso Drops, Isto É Rock and Roll, edição de terça-feira, ao som do Lynyrd Skynyrd com Sweet Home Alabama. 10h47 por aqui, intervalo bem rapidinho. Na volta, tem a minha última participação de hoje.

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10h49 aqui na Centro América, é hora de fechar a minha participação na manhã desta terça-feira, agradecendo demais a oportunidade de estar aqui com você, fã. Muito obrigado, valeu demais. Nos encontramos novamente amanhã, quarta-feira, meio de semana, a partir das 8 da manhã, logo após o Primeira Página, abrindo a nossa quarta-feira com muita música boa no Classe Executiva. Te espero, conto com a sua audiência, ok? Na sequência, quem chega por aqui é a Samantha Oliveira. Ela vai te fazer uma ótima companhia a partir das 11 horas da manhã. Para abrir a minha última sequência de hoje, tem o som do Peter Frampton. Que você tenha uma grande terça-feira, um dia lindo. A gente se encontra amanhã às 8 aqui na 101. Até lá.

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Muito bom dia para você, 11:02 aqui na sua Rádio Easy, sua rádio fácil de ouvir. Eu sou a Samantha Oliveira, te acompanho a partir de agora na programação da Centro América FM. Ao total, seguiremos até as 4 juntíssimos aqui na 101. Agora até o meio-dia, a gente segue, portanto, no Viva Easy, na segunda parte do programa. Antes da gente ouvir esse som que você já conhece, se assoviou, um dos mais famosos da música, temperatura 24 graus agora em Rondonópolis, céu aqui no Estúdio Glass, parcialmente nublado aqui na Vila Aurora em Rondonópolis. A temperatura máxima prevista para essa terça-feira deve chegar na casa dos 26 graus. Amanhã, quarta-feira, a temperatura sobe um pouquinho mais. A gente está quase se despedindo dessas temperaturas mais amenas aqui na nossa cidade. Amanhã a previsão é de que as temperaturas cheguem aos 29 graus. Se você não sabe, hora após hora eu te atualizo sobre a temperatura aqui de Rondonópolis. 11:03 aqui na Centro América, a gente segue então na programação. Vamos ouvir Guns N' Roses, Patience. Daqui a pouquinho eu falo sobre as nossas queridas promoções aqui na Centro América. Uma ótima terça para você.

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Antes de mais nada, temos sorteio. 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E a vencedora, ganhadora de hoje foi a Daiane Júlia Moreira Alves. Daiane Júlia Moreira, final do telefone 2423, e o filme que ela quer ver é O Diabo Veste Prada 2. Meus parabéns, Daiane. 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
1: A gente fala agora sobre economia. A expectativa de mudanças na taxa Selic volta a colocar a aposentadoria no foco dos investidores. Com a possibilidade de queda nos juros, planejar o futuro financeiro ganha ainda mais importância. Especialistas alertam que, em um cenário de juros menores, investimentos conservadores podem render menos a longo tempo. Por isso, diversificar a carteira passa a ser uma estratégia importante. Aplicações em renda fixa continua sendo opção, mas pode ser combinadas com outros tipos de investimentos para buscar melhor rentabilidade. O foco deve ser no longo prazo. Outro ponto é começar o quanto antes, mesmo com valores menores, para aproveitar o efeito dos juros ao longo do tempo. Outras informações durante a nossa programação.
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1: Amigos, você já parou para pensar no que é necessário para que uma amizade se solidifique e se torne profunda? Falando de várias experiências, alguns afirmam que foram momentos de grande dor que fizeram com que as pessoas descobrissem e firmassem uma sólida amizade. A chave, portanto, seria passar por um grave problema juntos. Outros, contudo, falam de coisas pequenas que se somam no tempo, acrescentando a cada ano mais uma pedra preciosa ao relacionamento. Neste último caso, identifico a história de Harry e Lawrence, primos em primeiro grau. Nasceram com a diferença de 6 meses e separados apenas por poucas quadras. Desde a mais tenra idade, conviveram. Descobriram que eram muito parecidos. Falavam, gostavam e pensavam de forma muito semelhante. Quando ambos tinham em torno de 5 anos, Lawrence foi para a festa de aniversário do primo. Era mais uma grande reunião de família, onde se misturavam primos, tias, sobrinhos. Harry ganhou de um dos convidados uma maravilhosa coleção de soldadinhos de chumbo, pintados com cores vivas e, aos olhos da criançada, pareciam reais. O aniversariante os pegou e mostrou a todos com orgulho. Na hora da saída, Lawrence enfiou todos os soldadinhos no bolso da calça. Eram tão lindos que ele os desejou para si. Fingindo naturalidade, foi saindo de fininho para a porta. Mas o que ele não sabia é que o bolso da calça estava furado e os soldadinhos caíram com estardalhaço no chão. Naquele instante, os adultos se viraram todos para o pequeno, com olhar de acusadores. Até a mãe falou: "O que você fez?" Só com um olhar. O garoto se sentiu acuado, tinha vontade de sair correndo e fugir. "Foi o pior momento de sua vida", lembra Lawrence, hoje com mais de 70 anos. Então o primo Harry foi socorrê-lo, se colocando ao lado dele e, com segurança, falou em voz alta e clara: "Eu dei os soldadinhos para ele." E são amigos até hoje. Mesmo que crescidos, tenham seguido caminhos diferentes, prosseguiram a cultivar esse sentimento maravilhoso que nos faz florescer e que se chama amizade. A amizade sincera é um oásis de repouso para o caminheiro da vida, na sua jornada de aperfeiçoamento. A amizade leal é a mais formosa modalidade do amor fraterno, que santifica os impulsos do coração. Quem sabe ser amigo verdadeiro é sempre o emissário da ventura e da paz. Pense nisso. Ter amizade é ter coração que ama e esclarece, que compreende e perdoa nas horas mais amargas da vida. Chegamos assim ao final de mais um Pense Nisso. 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

Meio-dia em ponto na Centro América FM Easy. Ótima terça-feira para você, um ótimo almoço, um ótimo descanso, um ótimo trajeto para você que está aí no carro, mas está sintonizado aqui na 101.5. A gente inicia agora mais uma edição da Hora do Almoço. Sigo com você e seguiremos juntos no programa até as duas com muitos clássicos na melhor hora do dia. A Hora do Almoço dessa terça começa com Alice Cooper, I Never Cry.

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1: 12:27.
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1: O governo federal lançou ontem um painel para monitorar a presença de agrotóxicos nos recursos hídricos do país. A ferramenta reúne dados de pesticidas em bacias hidrográficas e mostra pontos de monitoramento e tipos de substâncias rastreadas. A proposta é ampliar a transparência e facilitar o acesso às informações que orientem ações preventivas e políticas públicas sobre riscos ambientais e sanitários. Segundo o ministro do Meio Ambiente, João Paulo Capobianco, os agrotóxicos estão entre os grandes desafios ambientais e de saúde pública no mundo. Ele destacou que a produção de alimentos precisa caminhar junto com a proteção das águas, do solo e da saúde humana. Atualmente, 49 tipos de agrotóxicos são monitorados, mas a expectativa é que esse número aumente com a ampliação da cobertura territorial. Outras informações durante a nossa programação.
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Ótima tarde para você, 2:07 aqui na Centro América FM. A gente inicia agora mais uma edição do Sequência de Classe. Sigo com você até as 4. Agradeço imensamente a sua sintonia. Vamos ouvir agora, para começar o Sequência de Classe dessa terça, Dire Straits, Walk of Life.

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sua Rádio Wiz de volta, 13:06 aqui na 101. Ótima terça-feira para você, uma ótima tarde. Muito obrigada pela sintonia, onde quer e como seja a forma que você esteja ouvindo a Centro-América FM. Agradeço imensamente. Temperatura antes da gente seguir no sequência de classe, agora 26 graus em Rondonópolis. Céu limpo aqui no Estúdio Glass, apenas algumas nuvens ao horizonte. Estamos agora no momento com 26 graus aqui em Rondonópolis, fazendo 26 graus. A temperatura a partir de agora volta a cair, chegando ali até a mínima de 21 graus, pelo menos até as 11 da noite. Segundo o site Clima e Radar, vai ser uma noite mais amena novamente. Amanhã, quarta-feira, as temperaturas variam entre mínima de 18 graus a máxima de 29. Infelizmente, a partir de quinta, as temperaturas voltam a bater a casa dos 30 graus e a gente vai aos poucos se despedindo dessas temperaturas mais amenas, que são sempre muito bem-vindas aqui em Rondonópolis. Novamente, ótima tarde. A gente segue então no sequência de classe, lembrando que te acompanho até as 4, seguiremos no programa até lá, e vamos ouvir agora Tears for Fears, Break It Down Again.

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1: 3:20.
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1: Termina amanhã as inscrições para 1.880 vagas gratuitas em cursos técnicos das escolas técnicas estaduais em Mato Grosso. O cadastro é feito pela internet, sem prova, e seleção ocorre por meio de sorteio eletrônico. A Secretaria de Estado de Ciência, Tecnologia e Inovação, a CCTEC, oferece cursos noturnos em 32 municípios do estado. Entre as áreas disponíveis estão enfermagem, administração, agronegócio, agropecuária, logística, segurança do trabalho, farmácia, recursos humanos, desenvolvimento de sistemas, mineração e automação industrial. Cada turma tem em média 40 vagas, com reserva para estudantes das escolas públicas, pessoas negras e pardas, indígenas e pessoas com deficiência. A lista final de inscritos aptos ao sorteio sai no dia 21 de maio. Sorteio das vagas acontece nos dias 22 e 23. Resultado final será divulgado no dia 11 de junho. As aulas começam no dia 21 de julho. Outras informações durante a nossa programação.
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Sequência de classe ao som de Charlie Brown Jr., só os loucos sabem. Ouvimos também Taylor Swift, The Fate of Ophelia e Who, Louis and the News com Stuck With You. Último intervalo da sequência de classe dessa terça-feira, já me despeço de você por aqui. Mais uma vez agradeço, claro, a sua sintonia, sua carona e sua companhia em mais um dia de programação. Disse agorinha, repito, último intervalo. Daqui a pouquinho o Paulo Vaz traz também o sucesso que você não esquece hoje ao som de Stevie Wonder, I Just Called to Say I Love You. A gente se encontra amanhã novamente, quarta-feira, dia 13 de maio, a partir das 11 da manhã, aqui na 101. Ótima terça-feira, um ótimo dia para você. Até amanhã, grandíssimo abraço.

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3: Olá, tudo bem? Eu sou o Paulo Vaz e vou apresentar para você mais uma edição do Sucesso que Você Não Esquece. Stevie Wonder, cantor, multi-instrumentista e compositor de talento, cego de nascença, começou sua carreira em 1963 e logo se tornou um dos maiores nomes da música internacional. Com todos esses atributos, não foi difícil para ele criar um dos singles de maior sucesso comercial do mundo. A canção foi destaque na comédia romântica de 1984, A Dama de Vermelho. Chegou ao número 1 na Billboard Hot 100, ficando por 3 semanas, e também se tornou o único single de Wonder a chegar ao número 1 no Reino Unido, permanecendo no topo por 6 semanas. E para coroar o sucesso, a música ganhou o Globo de Ouro e o Oscar de Melhor Canção Original. No Brasil, a música ganhou uma versão em português com Gilberto Gil com o título literal de Eu Só Liguei Para Te Dizer Que Eu Te Amo. No sucesso que você não esquece, Stevie Wonder, I Just Called to Say I Love You.

É isso aí, fã da Easy. Relembramos mais um sucesso que você não esquece. Eu sou o Paulo Vaz e nos encontramos no próximo Sucesso que você não esquece. Tchau.

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1: O CIEE, o Centro de Integração Empresa-Escola, está com 84 vagas de estágio abertas em Mato Grosso. As oportunidades são para as empresas privadas e órgãos públicos em diversas áreas. Entre os cursos com vagas estão administração, agropecuária, direito, contabilidade, educação, informática, marketing e saúde. Também há oportunidades para estudantes do ensino médio. O cadastro é de graça, pode ser feito pelo site CIEE. A orientação é manter os dados sempre atualizados, já que o contato para as entrevistas é feito pelo próprio sistema. O CIEE também permite que o candidato adicione vídeo, redação no perfil, para aumentar as chances de contratação. Outras informações durante a nossa programação.
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3: 4:32.
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1: Chegando para mais uma edição do Happy Hour, 5:01, terça-feira, dia 12 de maio de 2026. Agora a sensação térmica de 22 graus em Rondonópolis, frio para a cidade, para quem está acostumado com muito calor. Você agora acompanha comigo as principais informações de hoje. Barça Grande leiloa carros de luxo e motos a partir de R$3.000. CCTEC abre seleção para professores em 17 cidades do estado. União Europeia tira o Brasil da lista de exportação de carne. Deep Purple confirma show único no país. Tudo isso e muito mais você ouve agora no Happy Hour.

A CCTEC está com inscrições abertas para contratar professores bolsistas em cursos técnicos do Programa Estadual de Qualificação. As vagas são para cadastro de reserva em 17 cidades do estado, entre elas Chapada dos Guimarães, Jaciara, Juara, Poconé e Paranatinga. As oportunidades são para áreas como administração, agronegócio, informática, química, pecuária e segurança do trabalho. A seleção será feita por análise curricular, levando em conta graduação, especialização, mestrado e doutorado. A carga horária é de 20 horas semanais e a bolsa pode variar entre 50 e 100 reais por hora aula. As inscrições seguem até sexta-feira de forma online.

Fechando o primeiro bloco do Happy Hour com Simon and Garfunkel. Obrigado sempre pela sua companhia. 5 horas, 12 minutos. 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Eu volto já.

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0: Acerte o seu relógio. 5 horas 22 minutos 101. 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

0: 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Eu volto já já.
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E LeBron James ainda não decidiu se continua na NBA. Após a eliminação dos Lakers nos playoffs, o astro de 41 anos disse que vai refletir ao lado da família antes de tomar uma decisão. O contrato com o Los Angeles Lakers termina em junho e a possível aposentadoria voltou a ganhar força. Mesmo assim, LeBron afirmou que a vontade de competir ainda o motiva. Nesta última temporada, o camisa 23 teve uma média de 21 pontos por jogo e segue como maior cestinha da história da NBA.

0: Fechando a primeira hora do Happy Hour, boa noite, ouvinte da 101. Acerte o seu relógio, 6 horas, 1 minuto. Obrigado sempre, não saia daí.
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1: Boa noite, ouvinte da 101. Acerte o seu relógio. 6:09. Tá frio por aí? Que virada de tempo para a cidade, né? Para quem tá acostumado com o tempo em sua normalidade entre 30 graus para cima, estamos 30 graus para baixo. Essa frente fria que chegou direto aqui no estado e também em Rondonópolis. A mínima fazendo 15 graus, começando ali por volta das 3 horas da manhã e permanecendo até as 8 horas da manhã, máxima em 21 graus por volta das 2 horas da tarde. Neste exato momento, a sensação térmica é de 20 graus, a umidade relativa do ar em 93, lua minguante, o vento em sua média de 3 km por hora à noite, com muitas nuvens, mas sem probabilidade de chuva. Ainda segundo informações do site Climatempo, já para amanhã, quarta-feira, dia 13 de maio, a previsão de mínima será de 17 e a máxima podendo chegar na casa dos 28 graus.

Fechando esse bloco do Happy Hour com Beatles, com Frizz as Beard. 6:19. 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
2: No mercado financeiro, o dólar subiu 0,09%, ficando em R$4,89. O euro teve queda de 0,24%, com preço fixado a R$5,74. O Ibovespa teve queda de 0,71%.
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1: Tudo bem? Está começando mais um Cerveja para Descontrair. Nós estamos com uma série de programas falando sobre os estilos de cerveja e nós estamos usando como guia de referência o BJCP, que é um grande guia de estilos do mundo, de catálogo de cervejas do mundo. A gente falou ontem aqui do estilo Kölsch e não tem como falar do estilo Kölsch sem falar do estilo Altbier, até porque essa é a grande rivalidade do mundo cervejeiro, Kölsch da cidade de Colônia, Altbier da cidade de Düsseldorf. Uma Altbier, diferente de uma Kölsch, ela tem uma coloração alaranjada, cobreada, ela é mais intensa, ela tem um amargor mais interessante. Então, se a gente fizer isso dentro de uma escala de BU, que a gente sempre fala ali, se a gente pensar nas cervejas comerciais que tem ali 8, 10 IBUs, a Altbier, por exemplo, ela parte de 25 e pode chegar até 50 IBUs, quer dizer, ela tem às vezes uma lupulagem de uma American IPA. Tem um corpo de malte muito interessante, uma graduação alcoólica que pode partir ali de 4.3, chegar até 5.5. Não é uma cerveja tão alcoólica, mas é uma cerveja marcante, uma cerveja que tem um sabor intenso e rivaliza aí com as cidades, com as cervejas delicadas de Colônia, com as Kölsch. Para harmonizar com a Altbier, a gente sempre fala que uma harmonização clássica também é com as carnes grelhadas, com hambúrguer, cai muito bem. Até porque tem a sua semelhança em termos de sabores com uma cerveja, por exemplo, do estilo Viena. Uma referência, né, aqui no Brasil, a gente também vai citar a Bamberg Altbier, que já ganhou premiação, inclusive, lá na Alemanha, né? A Dádiva recentemente fez uma Altbier muito boa. Irmãos Ferraro também tem uma Altbier muito legal. São referências aí para o estilo. Também é um estilo difícil de se encontrar. Normalmente, se você encontrar aí na prateleira uma Altbier, pode comprar, porque normalmente você vai buscar aí uma cerveja de uma referência muito interessante e é uma experiência poder degustar uma cerveja com essas características. Hoje nós vamos ficando por aqui. Eu agradeço a sua audiência e você já sabe, cerveja para descontrair com moderação e responsabilidade.

E se você sonha em comprar um carro mais barato, fica de olho nessa. Várzea Grande realiza neste sábado um leilão com veículos apreendidos e abandonados no pátio municipal há mais de 60 dias. Serão 58 lotes entre carros e motos. Tem veículo popular com lance inicial de R$3.500 e até carros de luxo partindo de R$45.000. O leilão será online e para participar é preciso fazer o cadastro antecipado na plataforma indicada pela prefeitura. Alguns lotes são liberados para qualquer pessoa, mas as sucatas só podem ser compradas por empresas do ramo.

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Fechando a primeira hora do Clássicos da Original com Guns N' Roses, com Don't Cry. Teve também neste último bloco Paul McCartney, Al Bosco, e abrimos com Eric Clapton, com Tears in Heaven. Obrigado para você que está sintonizado na sintonia, curtindo mais uma edição do Clássicos da Original.

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